0: 8,5%. Flávio Bolsonaro tinha 40% e agora aparece com 43%. Os eleitores também foram questionados se já decidiram em quem vão votar. 66% disseram que decidiram e 34% revelaram que ainda podem mudar a escolha. A pesquisa também apurou a rejeição dos candidatos. No mês passado, 46,4% disseram que não votariam no presidente Lula e agora são 47,4%. Já os que não votariam em Flávio Bolsonaro eram 43,4% em julho e agora são 48%. A pesquisa Meio Ideia foi feita entre 31 de julho e 3 de agosto, com 1.500 eleitores. A margem de erro é de 2,5 pontos percentuais. Maurício, queria começar por rejeições, né? Desde janeiro, a rejeição do Flávio Bolsonaro subiu 18 pontos e a do presidente Lula só, entre aspas, é 7 pontos. O que que levou a esse movimento de uma alta tão expressiva da rejeição do Flávio Bolsonaro?
1: Eu acho que foi um acúmulo, né? Uma combinação de crises que ele se deparou, né? Obviamente, a primeira crise foi a crise do áudio do Dark Horse, depois teve a crise com a Michelle Bolsonaro e, obviamente, essa crise na nossa pesquisa afetou o eleitorado feminino, que nunca mais se recuperou depois dessa crise da Michelle. Obviamente, essa tensão com os Estados Unidos e, obviamente, o protagonismo que ele teve nessa tensão com os Estados Unidos também não ajudou. Então, ele acumulou uma série de crises, né? Que, obviamente, estão se refletindo aí na rejeição dele. E é importante dizer que as pessoas não conheciam Flávio há seis meses atrás, conheciam o sobrenome Bolsonaro, a marca Bolsonaro. Conforme foi essas crises, meio foi o cartão de visita de uma maneira negativa, né?
0: Ele foi sendo mais exposto de uma forma negativa.
1: Não, totalmente.
0: Você já veio aqui várias vezes para analisar essa pesquisa geral. Em todas elas, você dizia que havia uma possibilidade grande de uma eleição para a presidência da República em apenas o primeiro turno. Com esse resultado novo, com esses novos números, como é que está essa situação?
1: Não, eu continuo acreditando nisso, eu vou explicar passo a passo aqui. Primeiro, achei interessante vocês mostrarem a estimulada de primeiro turno e a estimulada de segundo turno. Que o Lula tem 48 na estimulada de segundo turno, 43 na de primeiro turno. E essa diferença, 5 pontos percentuais, são de eleitores que aprovam o governo, que muito provavelmente vão se mover na direção do presidente Lula, porque geralmente o incumbente ele tem um percentual alto de votos da aprovação dele. Inclusive, a aprovação dele correlaciona muito com essa intenção de voto de segundo turno. Então, eu acredito que, e como a gente já falou aqui, né, ele não vai ter concorrência no campo dele pela primeira vez. O PT não vai ter ninguém na esquerda capaz de tirar voto relevante do presidente Lula. E, do outro lado, eu sempre insisto nisso, a diferença real não é esses 5 pontos que o Flávio está, 5, 6 pontos que ele está atrás do Lula. A disputa real é quem aprova ou não o governo. E a grande dúvida é, esse pessoal que estava no Flávio, ele empatava numericamente com o Lula, saiu... as mulheres, por exemplo, não voltaram, como é que elas vão se comportar pelo fato que elas não gostam desse governo e com a possibilidade do Lula ganhar no primeiro turno? Eu acredito muito que vai ter um antipetismo de chegada que vai aglutinar as forças no candidato que tiver com a maior possibilidade de ganhar do PT. E aí a gente vai ter uma eleição muito antecipada, uma eleição antecipada no primeiro turno, antecipar o segundo turno no primeiro. A grande dúvida é como é que vai se comportar 2, 3% do eleitorado que votou no presidente Lula e hoje não aprova o governo, se eles vão se abster, se eles vão para a oposição. E também a capacidade de eleitores que resolverem não votar no Flávio, não votar no Lula, porque daí ou eles vão se abster, ou vão estar em branco, ou não vão aparecer, que também sai da equação de voto válido. Então, assim, a gente está vendo uma antecipação muito forte do segundo turno no primeiro.
0: Sakamoto, como é que você vê essa questão, principalmente em relação à rejeição? O que pode ter colaborado, o Maurício já elencou algumas coisas, para esse aumento tão expressivo da rejeição do Flávio?
2: Não, eu voto com o relator. Acho que esses 3 pontos foram os principais, né? Foram as 3 principais bombas, né? A primeira, aquele pedido de 134 milhões de reais que Daniel Vorcaro recebeu de Flávio Bolsonaro, em tese para o filme Dark Horse, mas que a Polícia Federal investiga agora qual foi o real destino, pode ter ido para financiar as atividades de Eduardo Bolsonaro nos Estados Unidos enquanto ele estava conspirando contra o Brasil, né, junto com o Donald Trump. No final ganhou 61 milhões de reais, o que não é desprezível. A segunda foi o próprio momento em que, depois de visitar Donald Trump lá nos Estados Unidos, o Trump baixa aquela nova onda de tarifas contra o Brasil, né? Levou até o Flávio a ganhar uma alcunha de Tariflávio, né, o grande craque da seleção norte-americana. né, circulando, né, por aí. E o terceiro, a questão do vídeo bomba da Michelle Bolsonaro, no momento que a Michelle Bolsonaro disse que ela foi humilhada e maltratada pelo enteado, que basicamente disse que ela não devia se meter com política e agora precisa dela, puxa ela de volta porque quer os votos das mulheres. Tem um ponto que é o seguinte: é claro que uma parte do bolsonarismo, da direita bolsonarista e da direita não bolsonarista, devolve, vai devolver os votos para o Flávio Bolsonaro de todos esses escândalos, porque, e mesmo do antipetismo, tem um pessoal na chegada, concordo com o Maurício, também voto com o relator. Vai entregar na chegada para ele. O grande problema não é o pessoal polarizado à esquerda e à direita. O problema são os independentes, é o pessoal que é o fiel da balança em eleições polarizadas. Esse pessoal pode ter ficado meio contrariado, tanto com as denúncias de dinheiro recebido do Master, quanto da questão das mulheres.
3: E o candidato do PL à presidência da República, Flávio Bolsonaro, anunciou hoje o deputado federal Alfredo Gaspar, de Alagoas, como seu vice. Com a definição, todos os principais candidatos ao Palácio do Planalto já têm companheiros de chapa oficialmente anunciados.
4: O nome de Alfredo Gaspar foi anunciado pelo candidato do PL à presidência, Flávio Bolsonaro, em Brasília.
5: Então eu tenho muita honra de anunciar aqui Alfredo Gaspar, do Partido Liberal, o nosso presidente.
4: Gaspar agradeceu e se comprometeu com o projeto de governo.
6: Chego aqui de cabeça erguida para dizer que ao seu lado marcharei para a gente transformar esse Brasil num local justo e decente.
4: Deputado federal por Alagoas, Gaspar ficou conhecido pela atuação como relator na CPMI do INSS. O relatório do parlamentar pediu o indiciamento de 200 pessoas, entre elas Fábio Luiz Lula da Silva, o Lulinha. Porém, o relatório foi rejeitado. Emendas parlamentares indicadas por Gaspar para municípios de Alagoas estão sendo investigadas pelo Tribunal de Contas da União. A Polícia Federal pediu autorização ao Supremo para investigar estupro de vulnerável que ele teria cometido. O deputado nega as acusações. Com a decisão do PL, todos os principais candidatos a presidente já definiram seus vices. A função, que por muito tempo era vista como decorativa, ganhou importância estratégica nos últimos anos.
7: O candidato a vice, ou ele tem um caráter simbólico na campanha, por exemplo, uma mulher do Nordeste, como as pessoas estavam especulando, pode ter um caráter de coligação partidária, e isso envolve tempo de televisão, tempo de rádio, recursos.
4: O presidente Lula, do PT, vai repetir com o Geraldo Alckmin, do PSB, a parceria da chapa vencedora em 2022. Alckmin acumulou por 3 anos e meio a função de ministro do Desenvolvimento, Indústria, Comércio e Serviços. Ronaldo Caiado, do PSD, terá como vice Gilberto Kassab, presidente nacional do partido. Romeu Zema, do Novo, escolheu Eduardo Girão, senador pelo Ceará. O Missão terá o militar da reserva, Haroldo Medina, como vice de Renan Santos. Apesar dos acenos para o eleitorado feminino, nenhum dos principais partidos escolheu uma mulher como vice para compor as chapas majoritárias nessas eleições.
8: A baixa participação feminina na política brasileira ainda acontece, apesar de alguns incentivos, por uma questão estrutural na sociedade patriarcalista que nós ainda vivemos, né, onde historicamente as mulheres foram, por força da lei, excluídas do processo eleitoral, excluídas durante muito tempo até de votarem e serem votadas. E ainda assim, na cultura que nós temos, que precisa evoluir, nós observamos a situação onde há dificuldade da mulher se inserir. E mesmo quando eleita, esta mulher sente dificuldade no exercício do mandato por falta de respeito, inclusive, dos próprios homens que compõem as casas legislativas e também os poderes executivos em várias partes do Brasil.
3: Sakamoto, não era o vice que o Flávio Bolsonaro pretendia. Ele ficou falando durante muito tempo que queria escolher uma mulher e também não é um vice de outro partido do Centrão, que ele não conseguiu trazer para perto. O que que essa escolha... como é que dá para a gente entender essa escolha?
2: Bem, vamos pegar o que que significa essa escolha. Essa escolha é que o Flávio está indo numa chapa puro sangue PL com PL. né? Não é o que ele queria. Ele queria ter uma composição com partidos, não só por conta de tempo de rádio e TV, que vai ser, o dele está 20% menor do que o do Lula, mas também para trazer prefeitos, para trazer base, trazer vereadores, trazer deputado estadual, o pessoal que traz voto no final das contas, o pessoal que tem voto, o pessoal da base. Ele não conseguiu. PP e União Brasil não quiseram, em parte por conta da ele ter jogado o Ciro Nogueira também na fogueira no meio dessa questão toda do Banco Master. Você tem a questão do Republicanos, Republicanos também não quis, que é o partido do governador Tarcísio de Freitas, o partido de bem próda da Damaris Alves, também não quis ir com ele. Uma série, o Podemos, de Renata Abreu, não quis ir com ele. Ele tentou Tereza Cristina como vice lá do PP, tentou no Republicanos a Daniela Marques, ex-presidente da Caixa, tentou a própria Renata Abreu no Podemos. Todo mundo fechou as portas, os partidos do Centrão vão com o pé em cada canoa, ou seja, em nenhuma candidatura majoritária nacional para poder fazer seus acordos regionais. E também porque Flávio não, de hoje não é o Flávio de 3 meses atrás, quando ele estava reta ascendente, tipo para o alto e avante, todo mundo fazia fila na frente da porta dele. Então agora a situação é diferente, ele vai para uma chapa puro sangue. Só que mesmo assim, Flávio precisava de fazer uma sinalização para o eleitorado feminino. Ele preferiu não fazer essa sinalização, pelo contrário, hoje ele falou que botou 2 filhas no mundo para cuidarem dele quando idoso, né, quando mais velho, o que é o contrário do que se imagina de direitos das mulheres, de visão de tarefas, essas coisas. E ele acabou pegando uma pessoa que é visto até de uma forma mais radical do que ele. Para quê? Por uma coisa de um seguro, caso, olha, ninguém vai ter um impeachment para não botar o Alfredo Gaspar. Entrou no cálculo discussões lá em Alagoas, porque sem o Alfredo Gaspar em Alagoas, o Arthur Lira pode mais facilmente ser eleito senador, tem outros cálculos regionais no meio, entra o fato do próprio Alfredo Gaspar ter sido relator da CPMI do INSS, ter indiciado Lulinha, por mais que o relatório dele tenha sido rejeitado, mas é uma figura complicada. Tem 6 milhões de reais em emendas, que ele vai ter que se explicar, que ele está sendo investigado, e tem um pedido de investigação da Polícia Federal no Supremo Tribunal Federal por estupro de vulnerável. Alguém que quer aparecer bem no público feminino deveria ter tido mais cuidado.
3: É, Maurício, o nome de vice influencia de alguma forma o eleitor? Se fosse uma mulher, por exemplo, né? Flávio Bolsonaro não navega bem entre as eleitoras mulheres. Poderia trazer votos para ele ou você acha que o vice não tem esse poder?
1: Uma coisa que eu aprendi trabalhando em política é que a primeira função do vice é não atrapalhar. E, claramente, esse perfil, ele dialoga, flerta com atrapalhar a campanha do Flávio. E a segunda, que parece uma obviedade, né? A gente vê em todas as pesquisas, né? A diferença de gênero, né? A diferença de gênero. O Lula hoje lidera as pesquisas por causa da diferença de gênero. E a campanha não faz nenhum movimento para tentar, de alguma maneira, atenuar isso, endereçar isso. E nada melhor do que você compor a chapa justamente para mandar uma mensagem sobre esse tema. Eles estão fazendo o contrário. É como se fosse você, no futebol, você precisa de um centroavante, você vai escalar um zagueiro. É realmente disruptivo, no mínimo, essa decisão.
3: E o Comitê de Política Monetária reduziu a taxa básica de juros para 14% ao ano. É o quarto corte consecutivo. Com isso, os juros chegam ao menor patamar em quase 1 ano e meio. Mesmo diante da guerra no Oriente Médio, que elevou o preço do petróleo e que pode pressionar a inflação, a expectativa é de continuidade na redução dos juros até o final do ano. Veja a seguir, pesquisa Meio Ideia avalia a aprovação do presidente Lula e do governo petista. E veja também, Lula e Alcolumbre se reúnem pela primeira vez depois de 3 meses de atritos. A gente volta já.

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4: A pesquisa Meio Ideia, divulgada hoje, também avaliou a aprovação do presidente Lula e do governo petista.
5: No levantamento feito em julho, 46,5% dos entrevistados disseram que aprovavam o presidente Lula. Agora, a aprovação foi para 48,5%. Os que desaprovavam o petista na pesquisa anterior eram 48,5% e agora somam 49%. Já os que avaliam o governo como ruim ou péssimo eram 41% em julho e agora são 37%. Os que consideram o governo ótimo ou bom eram 32,5% no levantamento anterior e em agosto são 36,6%. Os que avaliavam a administração petista como regular eram 24,5% em julho e agora são 24%.
4: Maurício, então, nesse recorte, a pesquisa mostra a melhora simultânea, né, da aprovação do presidente, da avaliação do atual governo Lula e da percepção de que ele merece continuar no cargo, que ele, né, merece um novo mandato. É a primeira vez na série que esses três indicadores apresentam melhora juntos?
6: Sim, a primeira vez, e é um ponto importante, que eu acho que essa é a boa notícia para o presidente Lula, né? Todos os indicadores melhoraram e ele se junta a todos os presidentes em reeleição que melhoraram seus indicadores ao longo dos meses do ano da reeleição, né? Então, ele está justamente nessa tendência. O copo meio vazio, Rita, é que quando a gente compara esses indicadores com os indicadores em 2014 da presidente Dilma, que foi a presidente com a reeleição mais apertada, ele está atrás dela em todos. Ele está 5 pontos atrás na aprovação, ele está quase 10 pontos atrás no ótimo e bom, ele está 5 pontos atrás no merece continuar. Então, os índices de reeleição são frágeis. E lembrando que, eu sempre falo isso aqui, o PT prejudica-se mais com a abstenção do que a oposição, porque o perfil de abstenção é um perfil mais de baixa renda que costuma bater mais no presidente Lula. Então, ele está numa tendência positiva e é fundamental que a campanha ele consiga crescer mais 2, 3 pontos para justamente ter uma situação mais folgada, mas os indicadores ainda são indicadores bastante frágeis.
4: Você falou que o perfil de baixa renda é o que mais crítico, mesmo?
6: Não, o perfil de baixa renda é o que menos aparece para votar.
4: Ah, entendi.
6: Então, esse, obviamente que a gente tem em média 80% de pessoas que comparecem, mas os 20% que não comparecem são mais baixa renda, mais baixa escolaridade, e o grupo que menos comparece são os analfabetos. E esses são eleitores que costumam tender a votar mais no presidente Lula. Obviamente, eles não aparecendo, isso também prejudica os votos válidos dele. Então, o PT, historicamente, tem que ter uma gordura, tem que ter um espaço para justamente acomodar essa abstenção que prejudica mais o PT do que a oposição.
4: Ô Sakamoto, eu queria que você analisasse os fatores, tudo o que aconteceu, que levaram, né, essa melhora, tanto da aprovação, na avaliação do governo, nessa percepção que ele merece continuar no cargo. O que aconteceu nesse período que, a seu ver, leva essa melhora nesses índices?
7: Olha, como a gente vem batendo aqui nessa bancada, que nem uma maritaca com cãibra desde o primeiro dia do governo, que o que faz diferença e vai fazer diferença nessa reta final é percepção de mudança na qualidade de vida ou não. O pessoal fala, não, vai ser a segurança, não, vai ser a saúde, não vai... Vai ser como sempre é, percepção de melhora ou de piora na qualidade de vida. É claro que segurança e uma série de outros elementos entram também. Mas o governo apostou nos últimos tempos em botar mais dinheiro no bolso do pessoal. Com os juros tão altos, né? Então, bora botar mais dinheiro, porque juros mais altos, a inflação estava lá, comendo moeda, bora botar mais dinheiro e o pessoal melhorar a percepção de qualidade de vida através da inclusão pelo consumo. A gente pode ser crítico a isso.

0: federal, o senador Davi Alcolumbre sentou em cima, o bolsonarismo não quer aprovar, porque sabe, inclusive, Flávio Bolsonaro, Rogério Marinho, sabe que se isso aprovar, vai ajudar a popularidade do presidente Lula.
1: E a gente vai falar sobre isso nessa matéria, porque os presidentes Lula e Davi Alcolumbre, né, presidente do Senado, se reuniram pela primeira vez depois de mais de 3 meses de atritos. O encontro durou quase 3 horas e foi articulado pelos ministros do Supremo Tribunal Federal.
2: Ao chegar nesta quarta-feira ao Senado, o presidente da casa foi questionado por jornalistas, mas não quis falar da reunião com Lula. Segundo interlocutores, o encontro foi na noite desta terça-feira na casa do ministro Alexandre de Moraes, do Supremo Tribunal Federal. Ele e o também ministro do STF, Cristiano Zanin, que participou da reunião, teriam articulado a reaproximação depois de mais de 3 meses de tensão entre Planalto e Senado. A rejeição da indicação presidencial à vaga de ministro do STF foi o principal motivo do rompimento. O nome do advogado-geral da União, Jorge Messias, foi reprovado pelo Senado em abril, impondo uma derrota histórica que o governo atribuiu a um movimento coordenado por Alcolumbre.
3: Foi rejeitada a indicação!
2: A informação de assessores, tanto de Lula quanto de Alcolumbre, é de que a indicação ao STF não foi tratada no encontro, que durou entre 2 e 3 horas. Eles também não teriam discutido temas mais específicos, como as pautas de interesse do governo, que estão paradas no Senado. A mais importante é a PEC, que acaba com a escala de trabalho 6x1. A resistência de Alcolumbre em votar a proposta de emenda à Constituição é apontada como mais um motivo para a relação estremecida com Lula. A pauta é uma das grandes apostas da campanha do presidente, mas deve ser analisada pelo Senado só depois do período eleitoral.
4: Nesse momento, é cedo para a gente afirmar quem de fato vai sair fortalecido nesse processo de pacificação, entre aspas, né? O simples fato de haver diálogo, ele é positivo para a estabilidade institucional, mas o fortalecimento político se mede por resultados concretos. Se nas próximas semanas o governo conseguir avançar em suas prioridades legislativas, a gente vai poder dizer que sim, essa articulação ela produziu efeitos.
1: 3 horas de reunião, é meio difícil a gente achar que política não foi o tema dessa reunião, né? O que que chamou a atenção? O fato de ministros do STF terem articulado esse encontro. E você acha que pode ter algum efeito na pauta de votação do Congresso?
0: Então, não é novidade para ninguém que o ministro Alexandre de Moraes é bem próximo do ministro Davi Alcolumbre, tem uma interlocução com Lula, mas é bem próximo do Alcolumbre, e também menos ainda a novidade de que Cristiano Zanin, que é o ex-advogado pessoal de Lula, né, na época da Lava Jato, também é próximo, é do mesmo grupo do Moraes, aí fizeram bem bolado lá, botaram todo mundo, deve ter rolado lavação de roupa suja, choro, troca de receita, futebol, mas muita política. Até porque são vários animais políticos juntos lá no meio, reunidos. Qual que é a principal pauta de interesse do governo neste exato momento? Fim da escala 6x1, pelos motivos que a gente estava conversando agora há pouco. Está precificado, eleitorado, está esperando, é uma pauta que interessa 70% do eleitorado brasileiro, que está cansado, é uma pauta que interessa, mas, olha, é uma pauta louca, porque é o seguinte, você não tem 70% do eleitorado que vai ser beneficiado com a pauta, mas você tem 70% do eleitorado que é a favor da pauta. Exato. É uma das raras pautas de empatia nacional. Então, o que que acontece? É uma pauta que, se for aprovado, o governo vai bater bomba. Não à toa que o Rogério Marinho, o Flávio Bolsonaro, os bolsonaristas estavam falando não, não, não. E o Davi Alcolumbre sentou em cima. Tem toda a questão da chateação por conta da não indicação do Rodrigo Pacheco, que acabou sendo Messias e vetado, mas também tem as operações da Polícia Federal, que chegaram bem próximo dos aliados do Alcolumbre, no Amapá. Então, deve ter tido muita conversa para saber como destravar isso aí, né? É claro, muita gente fala, pô, o Lula se entregasse agora, fala, então tá, bora o Pacheco agora. Talvez destravasse, mas a questão é que tem pouco tempo para poder botar isso em votação. Se o Alcolumbre quiser, isso vai em votação daqui a 2 semanas. A questão é, o que foi discutido, o que foi prometido, o que foi garantido em troca? Ninguém sabe.
1: Maurício, essa questão da 6-1 apareceu na pesquisa, né? Eu tenho um número aqui, 43% afirmam que não votariam em um candidato contrário ao fim da escala 6-1. Ou seja, isso está na expectativa do eleitor.
5: Muito, não só no candidato a presidente, como no candidato eventualmente ao legislativo. Mas esse ponto da 6-1, ele compõe um pacote de pequenas bondades do governo. Eu queria fazer um ponto, Rita, aqui.

0: E o PT vai pela primeira vez para uma eleição sem um argumento econômico muito forte para ganhar a eleição. Em 2002, eles diziam que iam gerar 10 milhões de empregos. Em 2006, teve a escala do Bolsa Família. Em 2010, o crescimento econômico. Em 2014, mesmo com a crise contratada, tinha um nível de desemprego baixo e tinha a expectativa que não podia andar para trás programas sociais. Em 2022, o Lula queria vender a ideia como uma metáfora da picanha e do churrasco, que as pessoas iam voltar a consumir. Então, hoje eles não. Hoje eles vivem de uma composição de pequenas bondades. E o que o Sakamoto falou é fundamental. Eles precisam disso para compor essa composição de pequenas bondades, porque o governo não pode vender esperança porque as pessoas estão endividadas. O governo não pode falar em desemprego porque o desemprego está baixo, mas o tipo de trabalho mudou. Então, essa pauta é crucial e os números mostram isso. Né?
1: E você acha que, se isso for aprovado, pode ter benefícios?
0: Eu acho que certamente tem benefício. Eu acho que, o que eu falei, como eles não têm uma coisa central, uma bala de prata econômica, a composição disso é fundamental e esse, na verdade, é o último elemento que eles têm nessa reta final. Né?
1: No próximo bloco, Pesquisa Meio Ideia quer saber quem a população atribui a responsabilidade sobre as tarifas aplicadas por Donald Trump. E veja também, o presidente Lula chama de irresponsável a decisão do governo norte-americano de revogar o visto da embaixadora brasileira nos Estados Unidos. A gente volta junto.

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4: A pesquisa Meio Ideia investigou a quem a população atribui responsabilidade sobre as tarifas aplicadas por Donald Trump. E também procurou saber qual tema que os eleitores priorizam para definir o voto.
5: A pesquisa mostra que o novo tarifaço imposto por Donald Trump a produtos brasileiros dividiu o eleitorado. Pouco mais de um terço dos entrevistados, somando os que concordam e concordam totalmente, consideram que o presidente Lula tem responsabilidade pelas tarifas. Cerca de 20% estão neutros e quase um terço

0: Isso discorda da responsabilidade do petista no caso. 13% não sabem opinar. Numa outra pergunta, pouco mais de 28% concordam que a família Bolsonaro tem responsabilidade pela taxação. 19% estão neutros e 39% discordam da culpa da família Bolsonaro. 14% não sabem opinar. A pesquisa mostrou também como o apoio de Trump impactaria alguma candidatura. 20% dos entrevistados concordam que o apoio do presidente norte-americano aumenta as chances de voto. 23% nem concordam nem discordam. E quase 45% consideram que o apoio do republicano não aumenta as chances de voto. 12% não sabem opinar.
1: Além do tarifaço, a pesquisa revelou o ânimo do eleitor diante de outras questões da agenda nacional. Chamam a atenção o apoio à proposta que muda a jornada de trabalho e o impacto das investigações da Polícia Federal contra suspeitos de corrupção.
0: Para um terço do eleitorado, acabar com a corrupção e fazer a lei valer para todos devem ser as prioridades do próximo presidente. Melhorar a saúde, educação e outros serviços básicos foi o item apontado por quase 21%. Pouco mais de 16% citaram a melhora da economia e quase 11% da segurança. 3% apontaram a necessidade de pacificar o país. 15,5% não sabem ou não responderam. Em relação à proposta que acaba com a chamada escala de trabalho 6x1, quase 43% dos entrevistados não votariam em alguém contrário à ideia. Para 26%, ser contra o projeto não impacta na decisão de voto. E 31% não sabem ou não responderam.
2: Maurício, os brasileiros, eles meio que não entendem ou está meio nublado essa questão das tarifas, também está polarizado esse tema, ou seja, quem tende a votar no presidente Lula acha que a culpa foi dos bolsonaros e vice-versa?
3: Está super polarizado, inclusive quando a gente cruza esses dados, isso fica bem evidente justamente no cruzamento da intenção de voto com essas respostas. Por outro lado, como vocês viram, tem um saldo negativo a associação com o Trump, né? E isso é muito importante, porque eu acho que o Flávio Bolsonaro, ele apostou nessa associação. Foi interessante que nos momentos de crise ele foi a Washington, foi se encontrar com o Trump. E eu sempre me perguntava do risco que era isso, né? Porque a maioria dos locais onde o Trump, a associação com o Trump foi ruim para os candidatos, né? A gente aconteceu isso no Canadá, na Austrália, na Hungria. Esses números mostram que o apoio do Trump é negativo. E a questão das tarifas, como você bem mencionou, ela está basicamente enraizada na divisão do país, né?
2: Então as pessoas, elas compram esse discurso dos dois polos?
3: Não, totalmente. Elas recebem essa informação dos dois polos, mas obviamente, se por um lado está dividida a questão das tarifas, por outro lado está muito claro que o saldo é negativo em relação à associação ao Trump.
2: Então dá para inferir que essa questão, essa ameaça à soberania que está sempre pairando, é positiva para o presidente Lula?
3: Eu acho que sem dúvida, tanto é que é importante dizer, né, que a recuperação, o início da recuperação de aprovação dele foi justamente quando ele conseguiu encaixar esse tema da soberania, né? Porque fica muito claro para o eleitor brasileiro que o Trump, ele tem como prioridade os Estados Unidos. Então, justamente essa associação, né, e a resposta mostra isso, é negativa. E eu acho que esse é um dos problemas da campanha do Flávio, justamente o risco que tem essa associação ao Donald Trump, né?
2: O Sakamoto, o combate à corrupção continua ali liderando a lista de preocupações desse eleitor. E a gente teve, nas últimas semanas, até nos últimos dias, a volta do Lulinha ao noticiário. Você acha que isso pode, de alguma forma, contaminar a campanha e os números positivos do presidente Lula? Ou o Lulinha já está meio que precificado?
4: Então, a impressão é o seguinte, o Lulinha levou o Lula a perder a intenção de voto. Mas eu acho que ele já levou o Lula a perder a intenção de voto na maior parte dessa dimensão. Ou seja, parte do Lula, o Lula poderia estar bem melhor se não fosse essa questão do envolvimento das denúncias relacionadas ao filho dele, no INSS, tráfico de influência, essas coisas. Mas o Lulinha, como a gente estava comentando aqui antes, né, é um caso que já vem de longa data, a oposição sempre pegou, sempre bateu, ou seja, cristalizou a ideia de filho-problema nesse sentido.
2: Não é um fato novo.
4: Não é um fato novo, ele cristaliza, ele não vai, ou seja, quem está querendo falar assim, olha, o Lula vai perder voto futuro por causa disso, não, mas eu acho que ele não ganha, ele não recupera os votos que ele perdeu a respeito disso. Agora, tem uma série de outras questões relacionadas à corrupção que estão postas na mesa, como, por exemplo, o Banco Master, que antes daquela grande denúncia do Intercept Brasil apontar, dar aquela buzinada no nome do Flávio Bolsonaro, mostrar que ele estava pedindo cascalho pro Daniel Vorcaro, era um tema que certamente o bolsonarismo, por mais que pela quantidade de gente da direita envolvida, mas o bolsonarismo ia ficar jogando em cima, falar, olha, o governo Lula, foi durante o governo Lula, tudo isso mais. Agora, complica. Porque toda vez que alguém, que a campanha do Flávio Bolsonaro fala, mas o Daniel Vorcaro, o Banco Massa, o pessoal fala, tá de brincadeira, né? Então, é uma coisa que acaba, na verdade, tirando um pouco de chumbo de ambos os lados.
2: O Senado dos Estados Unidos deve votar amanhã o nome de Daniel Pérez, indicado para a Embaixada Americana no Brasil. Ele foi o pivô da mais recente crise diplomática entre o Itamaraty e a Casa Branca. O governo de Donald Trump revogou o visto da embaixadora brasileira em uma atitude que o presidente Lula classificou como irresponsável. Em outra frente, o Brasil rebaixou o nível das relações com a Argentina depois de novas declarações do presidente Javier Milei contra Lula. Hoje, o governo argentino afirmou que lamenta a decisão, mas garantiu que não vai responder na mesma moeda.
5: As tensões entre Brasília e Buenos Aires atingiram um ponto mais crítico dos últimos anos. O Itamaraty decidiu retirar o embaixador brasileiro da capital argentina e informou que os contatos entre os dois países agora vão ser feitos no nível de encarregados de negócios. A medida foi tomada após o presidente Javier Milei voltar a atacar diretamente autoridades e instituições brasileiras. Em entrevista para a imprensa argentina, o ministro Mauro Vieira enfatizou que foram 4 manifestações consecutivas no espaço de uma semana em que o presidente da Argentina, de uma forma muito grosseira e nunca vista no Brasil, na pessoa do presidente Lula. O embaixador argentino em Brasília, Daniel Raimondi, já tinha sido chamado ao Itamaraty para prestar esclarecimentos no fim de julho e foi informado oficialmente sobre o rebaixamento das relações. A chancelaria da Argentina lamentou a decisão e alegou que o Brasil está se isolando do restante da região por questões ideológicas. Mas o ministro das Relações Exteriores, Pablo Quirno, garantiu que o governo Milei não vai aplicar nenhuma sanção diplomática de volta.
6: O Brasil tem todo o direito de tomar as decisões que toma. Nós continuaremos mantendo as relações no nível que o Brasil decidir. Ou seja, para brigar, são necessários 2 e não contem com a Argentina para isso.
7: Não contem com a Argentina para isso.
8: O embaixador argentino poderia continuar em Brasília justamente para sinalizar que o Brasil não quer politizar as relações, não é? E a chancelaria argentina emitiu uma nota dizendo que não cabia essa retirada do embaixador por questões ideológicas. Ora, não há nada de ideológico, existem ofensas pessoais feitas a um chefe de Estado, o que é impróprio até na boa educação.
5: Além do atrito com os argentinos, o Brasil enfrenta outra crise diplomática com os Estados Unidos. A decisão de cassar o visto da embaixadora brasileira em Washington gerou forte reação do Planalto. Nesta quarta-feira, o presidente Lula criticou a atitude das autoridades americanas e cobrou respeito no tratamento diplomático.
9: Ele tomou essa atitude que eu acho uma atitude, sabe, irresponsável,
10: parece birra,
9: impensada.
10: Né?
9: Para um país que tem 203 anos de diplomacia, de relação diplomática, é tão desnecessário.
5: Lideranças democratas no Congresso americano criticaram a decisão contra o Brasil. A senadora Jean Schauen vê prejuízos na relação com o país parceiro. Segundo o Departamento de Estado americano, a embaixadora Maria Luísa Viotti não está sendo expulsa dos Estados Unidos. A decisão seria uma resposta recíproca às decisões do Brasil e o visto poderá ser restabelecido caso o Brasil conceda o aval diplomático ao embaixador nomeado por Washington para Brasília. O nome de Daniel Pérez, indicado para o cargo em junho, será votado nesta quinta-feira pelo Senado americano. Outra justificativa da Casa Branca foi o episódio ocorrido há 10 dias, quando o Itamaraty negou os vistos para 2 diplomatas norte-americanos. Conforme reportagem do jornal The Washington Post, a visita deles ao Brasil seria uma tentativa para atacar o sistema eleitoral brasileiro.
8: Eu interpreto esse momento como de desgaste, não tanto para a diplomacia brasileira, mas para a política externa do Brasil, que faz desse momento um confronto político que lhe pode servir eleitoralmente, o que não necessariamente é adequado no plano estritamente diplomático.
2: Sakamoto, a gente está vivendo um momento muito diferente, né? Enfrentando ali uma crise com os Estados Unidos, uma crise com a Argentina. São coisas diferentes ou isso se conversa?
4: Não, é a mesma crise, na verdade. Existe um grupo de governos mais alinhados à extrema-direita, ultraliberais, o nome que o pessoal queira dar a isso, que está querendo influenciar na eleição brasileira. O governo Donald Trump, através do Marco Rubio, é um exemplo. O Javier Milei também é um exemplo, né? Então, o que acontece é que aí eles ficam tentando, eles atacam o governo, tentam criar problemas para o governo brasileiro, criar problemas para o Brasil nesse sentido, para tentar influenciar nas eleições. O ponto é o seguinte, o comportamento dos Estados Unidos, né, e acho que o Maurício pode falar bem melhor do que eu sobre isso, mas o comportamento dos Estados Unidos é outro com a chegada do Trump ao poder. Né? Sempre foi, os Estados Unidos sempre impôs a sua vontade, mas ainda tinha um verniz, né? Tinha multilateralismo, tinha todas essas coisas. É a lei do TACAP. Né? Então, o que acontece? As regras, os processos diplomáticos antigos quase que não são válidos mais, assim. Não é que as pessoas vão abandonar, mas você aplica a diplomacia como sempre aplicou, o governo Trump vem com uma surpresa totalmente diferente, o governo Milei vem com uma surpresa totalmente diferente, voluntarista, individualista, contra os interesses da outra nação, a favor do seu interesse individual. Então, o Brasil precisa agir de forma sensata, ele não pode, ele tem que ser o adulto na sala, isso claro, não tenha dúvida nenhuma, não pode entrar na briga, não pode comprar essa briga pura e simplesmente, mas também não pode colocar as nádegas na janela, sabe, falando assim, olha, estamos aqui sorridentes para vocês fazerem o que quiser. Não dá, não é assim. O Brasil, ele precisa defender a sua soberania, né? E é claro que tudo isso significa um presente muito grande para o presidente Lula no momento em que o tema da soberania se torna um tema eleitoral.
2: Maurício, crises diplomáticas geralmente têm pouco peso eleitoral ou nem estavam ali no radar nessa época de eleição, né? A gente está vivendo um momento diferente, um momento eleitoral?
3: No primeiro lugar, a gente não tinha crise nas outras eleições, né? E eu sempre falei que o Brasil era muito particular, né? Porque o Brasil é uma eleição nacional de uma grande democracia que nunca tratou política externa como um tema à parte, né? Nos Estados Unidos, obviamente, é muita política externa, no México, na Índia tem a política externa, no Brasil não tema. E dessa vez, por causa do Donald Trump e do Javier Milei, a gente vai ter esse tema inserido no debate presidencial. Agora, dito isso, eu acredito que isso só vai ter impacto se tiver alguma coisa ligada ao bolso das pessoas, ao custo de vida. Aí sim a gente vai tornar esse tema na prateleira principal do debate. Agora, só queria fazer um ponto de Washington. Lá, a diplomacia brasileira lá em Washington já esperava isso há muito tempo, porque em nenhum momento a nossa embaixada lá conseguiu se engajar com a Casa Branca. E aí eles estão praticamente tratados assim como se fossem assim inúteis do ponto de vista das negociações. Então isso era uma coisa que inclusive se esperava já há muito tempo, agora aconteceu, porque a gente, como o Sakamoto falou, né, o Donald Trump, ele não tem nenhum parâmetro, né, ele é muito impulsivo. E eu concordo com o Sakamoto, o Brasil tem que continuar com os pés no chão e ser o adulto na sala, porque essa impulsividade da Casa Branca, ela é totalmente imprevisível, né?
2: E se o Brasil escalar, onde é que isso vai parar, né?
3: Não, o único, assim, vendo em Washington, eu aprendi, o único país que escalou e saiu melhor foi a China. Todos os países, quando tentavam estressar, tentavam, ou recuavam ou dava ruim. Então, eu acho que o Brasil não tem essa condição.
2: Veja a seguir, pesquisa Genial Quest mostra o nível de rejeição de Lula e Flávio Bolsonaro. E veja também, o Tribunal Superior Eleitoral e a Advocacia Geral da União criam uma cartilha de boas práticas para fiscalizar o uso de inteligência artificial nas eleições. A gente volta já.

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3: A pesquisa Genial Quest, também divulgada nesta quarta-feira, mostra como está a corrida eleitoral para presidente e o nível de rejeição de Flávio Bolsonaro e de Lula.
4: O presidente Lula, do PT, lidera a pesquisa com 39%. O senador Flávio Bolsonaro, do PL, tem 30%. Renan Santos, do Missão, e o ex-governador de Goiás, Ronaldo Caiado, do PSD, aparecem com 4%. O ex-governador de Minas Gerais, Romeu Zema, do Novo, 2%. Cabo Daciolo, do Mobiliza, Augusto Cury, do Avante, Samara Martins, do Unidade Popular, tem 1%. Clariana Barão, do Democracia Cristã, Edmilson Costa, do PCB, Hertz Dias, do PSTU e Leonardo Avalanche, do PRTB, não pontuaram. 10% estão indecisos e brancos, nulos ou não vão votar, 8%. Numa eventual disputa de segundo turno, na última pesquisa, o presidente Lula estava com 45%. Agora tem 44%. Flávio Bolsonaro foi de 37% para 39%. Quando perguntados a respeito da escolha de voto, 69% responderam que é definitiva e 31% que ainda podem mudar. A rejeição de Lula em julho estava em 50% e agora em 52%. Flávio Bolsonaro tinha 57% no mês passado e agora está com 54%. A Genial Quest ouviu 2.004 eleitores entre os dias 31 de julho e 3 de agosto. A margem de erro é de 2 pontos percentuais.
3: O Tribunal Superior Eleitoral e a Advocacia Geral da União criaram uma cartilha de boas práticas para fiscalizar o uso de inteligência artificial e combater a desinformação nas eleições deste ano.
5: O Manual de Boas Práticas vem com orientações para partidos, candidatos, plataformas digitais, órgãos públicos e sociedade civil. O documento reúne diretrizes para reduzir os riscos à desinformação, como o uso de deepfakes, que alteram ou criam rostos, vozes e corpos em vídeos, áudios e imagens com alto grau de realismo. A cartilha traz ainda dicas quanto ao uso de inteligência artificial, como revisar conteúdos antes da divulgação e evitar automatizar decisões importantes sem controle humano. A eleição deste ano será a primeira com regras específicas para o uso da inteligência artificial na propaganda eleitoral. Todo conteúdo produzido ou manipulado por IA deve trazer uma identificação explícita, destacada e acessível, informando que o material foi criado ou alterado e qual tecnologia foi utilizada. Entre as 72 horas que antecedem a votação e as 24 horas posteriores ao encerramento do pleito, fica proibida a publicação de qualquer tipo de conteúdo desse tipo. O TSE e a AGU também vão realizar cursos, workshops e seminários voltados à integridade da informação, cidadania e combate à violência política.
6: Devemos, por meio de ações pontuais, disponibilizar instrumentos confiáveis que ampliem a autonomia do eleitorado na formação de sua convicção.
7: E é em torno desses riscos que nós precisamos e temos obrigação de alertar a sociedade, de alertar o eleitor. Que a ferramenta seja utilizada por todos.
3: Um desafio muito grande para tentar conter essa coisa da desinformação, Mas tem um recorte que a pesquisa do IDEA trouxe, que você até escreveu no UOL sobre isso, que são sobre fake news que permanecem, né?
8: Aliás, agradecendo o Maurício por ter botado isso na pesquisa dele, porque eles fizeram a pesquisa a respeito de uma... Tem uma fake, tem uma mentira que circula há um bom tempo. É mentira, tá, gente? Só para deixar aproveitar esse momento, auro da TV brasileira, para mentir que Lula não é um sósia, nem é um clone gerado em laboratório com a ajuda de chineses, bilionários pedófilos, cavaleiros templários, iluminados e, é claro, Leonardo DiCaprio. Sim! Tem essa fake, a galera acredita. E aí deu 12,5% na pesquisa Meia Ideia, apontando que acredita que Lula que está aí não é o Lula original, mas desculpa, não consigo falar sem rir. Mas é um sósia, é um clone.
3: Mas é uma fake news antiga,
8: né? reciclada, desmentida. Então, antes de 2022 já circulava. Só que isso fica sendo bombado. E aí vem pessoas com teorias e isso, na verdade, começa a crescer. E aí, do ponto de vista político, é bombado para tentar tirar a credibilidade do presidente. E do ponto de vista financeiro, tem gente que ganha dinheiro com isso, porque esses vídeos geram milhões de visualizações e tem um monte de galera ganhando cascalho, inclusive as plataformas, ganhando cascalho com mentira, né? Só para uma referência, para não ficar falando muito nisso, no ano retrasado, o Datafolha fez uma pesquisa que apontou que 8% da população brasileira acredita que a Terra é plana que nem uma panqueca cósmica. E outros 3% não sabem o formato da Terra. 8 mais 3, 11, dá mais ou menos, apesar das medidas e das metodologias diferentes, é o mesmo pessoal que não sabe o formato da Terra, é o pessoal também que não sabe se o Lula é... Quer dizer, que acha que o Lula é um clone.
9: Uma
8: não
9: coisa que eu deixo para vocês, jornalistas, me explicarem é que, assim, nos Estados Unidos, quando a gente pega esses absurdos, a gente tem uma correlação com baixa renda e baixa escolaridade. Aqui no Brasil, esses 12 são pessoas de ensino superior com alta renda. Então, para mim, isso é um mistério, como é que isso consegue penetrar nesses tipos de grupo no Brasil.
3: E dá para mensurar o impacto que essas fake news, que perduram por tanto tempo, têm no eleitor, na disposição dele... de votar, de
9: eu acho que essas fake news para os candidatos, elas basicamente operam nas tribos. Então, elas não conseguem sair das bolhas. Agora, tem uma coisa que sempre me preocupou, Rita, que é essa questão das fake news, inteligência artificial, que atacam a urna eletrônica, que atacam o sistema eleitoral brasileiro. O sistema eleitoral brasileiro perdeu 30 pontos percentuais em 6 anos de confiança, que não é nada desprezível. Então, assim, a IA... Eu acho que ela vai bater menos o candidato, porque as pessoas já têm muita noção de quem são os candidatos, elas não acreditam no que cruza, ninguém acredita que o Flávio Bolsonaro é o Tom Cruise, o Top Gun. Então, mas todos esses vídeos de urna eletrônica, que você aperta um número e aí dizem que aparece outro candidato, isso é realmente muito cruel para a sociedade, porque o sistema eleitoral brasileiro é muito bom, é muito firme. Então, isso acho que é o pior.
3: Bom, agradeço a participação do presidente do Instituto IDEA e pesquisador da Universidade George Washington, Maurício Moura, e o jornalista Leonardo Sakamoto, doutor em ciência política. Boa noite, foi um prazer recebê-los.
9: Boa noite.
3: E a gente termina essa edição com 60 anos do álbum Revolver, dos Beatles. O sétimo disco do grupo britânico foi considerado um marco ao incorporar técnicas inovadoras de gravação, experiências sonoras, influência da música indiana e até referências à cultura psicodélica. Clássicos como Eleanor Rigby e Yellow Submarine fazem parte de um dos álbuns de maior sucesso do grupo. O Jornal da Cultura volta amanhã. Uma ótima noite para você.
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Olá, ouvinte, está no ar mais um Discoteca, o programa que destaca cada semana um compositor ou uma compositora da nossa música. E chegou a vez daquele que é o maior cantor popular brasileiro, há décadas chamado de Rei. Hey.

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1: Essa é uma história que atravessa gerações e que começa nos anos 1950, quando o Roberto, nascido em Cachoeiro do Itapemirim, ainda garoto já cantava em rádio local. Tempos depois, já no Rio de Janeiro, fez cover de Elvis Presley e formou uma bandinha chamada The Sputniks. Com a fase bossa nova, Roberto é influenciado por João Gilberto. Mas a virada de verdade foi em meados dos anos 1960, com o Ye Ye Ye.

Em parceria com Erasmo Carlos, Roberto criou um som jovem, influenciado pelo rock, pop, inglês e americano, com músicas que falavam de desejo e transgressão, mas sempre com um jeitinho e uma estética comportados. Dessa época saíram hits como É Proibido Fumar, Quero Que Vá Tudo Pro Inferno e Namoradinha de um Amigo Meu. O programa Jovem Guarda da TV Record consolidou o movimento. E eu vou abrir agora a seleção desse discoteca com composições de Roberto Carlos por variadas vozes da nossa música. Começando com o próprio Roberto em 1963. A música saiu em um compacto de 78 rotações e depois no álbum Splish Splash. Parei na contramão.

0: Aí tivemos Chico Science e A Nação Zumbi com Todos Estão Surdos. Também ouvimos com Erasmo Carlos, o amigo de fé, o grande camarada, Minha Fama de Mal, e com o próprio Roberto Carlos, Parei na Contramão. As três são composições da dupla.
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No final dos anos 1960, o romantismo tomou conta da produção de Roberto Carlos. Com arranjos de cordas e pianos, sempre ao lado de Erasmo, ele criou clássicos eternos como Detalhes, A Distância e Cavalgada. E foi esse recorte romântico que transformou o Roberto num cantor de multidões. Mas, para além disso, ele também flertou com o soul, o rock, a MPB, o sertanejo, a temática ecológica e até por canções religiosas. Roberto Carlos recebeu mais de uma centena de discos em sua homenagem, de Valdir Soriano a Nando Reis. Tanto aqui como fora do Brasil, diversos artistas dedicaram álbuns inteiros às canções de Roberto e Erasmo. É o caso de Nara Leão e Maria Bethânia, que a gente ouve a seguir.

0: E nesse bloco tivemos alguns artistas declaradamente apaixonados pela obra de Roberto Carlos. Com Caetano Veloso, Fera Ferida, com Maria Bethânia, As Canções Que Você Fez Pra Mim, e com Nara Leão, Proposta.
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0: Hoje estamos ouvindo canções de Roberto Carlos, como sempre aqui no Discoteca, por diferentes vozes da nossa música. E nesse próximo bloco, algumas com temática religiosa, bem presentes no Cancioneiro do Rei. Eu vou abrir com a bonita voz de Cláudia em um de seus maiores sucessos.

0: Com Rita Benedito nós ouvimos Fé e com Cláudia, Jesus Cristo, ambas de Roberto e Erasmo Carlos.
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A projeção impressionante de Roberto Carlos vai muito além aqui dos nossos quintais. No fim dos anos 1960, ele se tornou o primeiro brasileiro a vencer o Festival de San Remo, na Itália, abrindo as portas do mercado europeu. Nos anos seguintes, lançou discos em inglês, em espanhol, italiano e francês. E a coisa foi crescendo tanto que, em 1982, ele recebeu o Prêmio Globo de Cristal, concedido a artistas que vendem mais de 5 milhões de discos fora do Brasil. Em 2001, ele gravou o seu Acústico MTV, um trabalho que revelou a obra de Roberto Carlos para uma nova geração.

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0: Acabamos de ouvir com Lulu Santos Se Você Pensa, com Adriana Calcanhoto, Por Isso Eu Corro Demais, e com o próprio Roberto Carlos, É Preciso Saber Viver, três composições de Roberto e Erasmo.
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0: E agora eu vou tocar uma gravação mais do que clássica de Gal Costa, de 1971.

Com Teresa Cristina e os outros, nós ouvimos Cama e Mesa. Teresa é outra que dedicou um disco inteiro à obra do Roberto, e com Gal Costa, Sua Estupidez. E agora, para fechar, eu vou tocar uma das minhas preferidas, quem não tem? Um bolerão romântico, dançante e muito suave. Música e letra de Roberto Carlos.

E aí nós ouvimos só algumas das memoráveis canções de Roberto Carlos que ao longo de sua carreira angariou súditos fiéis. Roberto, que já foi tema de inúmeras biografias, gosta de manter um mistério sobre a sua vida pessoal. Ele é avesso a entrevistas e vive um tanto recluso e afastado da mídia, mas segue, aos 85 anos, com suas turnês por palcos e estádios e navios lotados de fãs emocionados.

0: O Discoteca volta na próxima semana com mais um autor em destaque. Você pode ouvir este e outros programas da série no site culturabrasil.com.br, vá em programas, depois em discoteca, e há mais de 150 edições lá para você ouvir a qualquer momento. Roteiro, produção e apresentação, Teca Lima, montagens do Toninho Silva. Agradeço a sua audiência, deixo um beijo e até a semana que vem.
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3: 23 horas.
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6: 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Nesta semana, a seleção é de Gustavo Bittencourt. A apresentação é minha, Lavínia Vilas Boas. A música que abre esse horário é Bananeira.

Ouvimos com Jorge Benjor, dele, Berenice. Antes, com Emílio Santiago, de João Donato e Gilberto Gil, Bananeira. 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Moraes Moreira.

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1: Ouvimos com Gilberto Gil, de Luiz Gonzaga e Humberto Teixeira, No Meu Pé de Serra. Antes, com Moraes Moreira, dele e da dupla Osmar e Dodô, Pombo Correio. Alcione e Djavan.

Ouvimos com Tereza Cristina, de Nelson Cavaquinho e Guilherme de Brito, Folhas Secas. Antes, com Alcione e Djavan, de Ney Lopes e Wilson Moreira, Gostoso Veneno. 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Siga com Edmota.

Ouvimos com Tim Maia, dele Sossego. Antes, com Ed Mota, dele e Rita Lee, Colombina. Erasmo Carlos.

0: Você ouviu com Roberto Carlos, de Hélio Justo e Edson Ribeiro, Ninguém Vai Tirar Você de Mim. Antes, com Erasmo Carlos, dele e de Roberto Carlos, A Banda dos Contentes. Jorge Versilo.
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Ouvimos com Caetano Veloso, dele Alexandre. Antes, com Jorge Vercillo, dele Verdade Oculta. 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Ivan Lins.

0: Ouvimos com Beto Guedes, dele e Márcio Borges, Contos da Lua Vaga. Antes, com Ivan Lins, dele de Vitor Martins, Arrependimento. Eu sou Lavínia Vilas Boas. Nesta semana, sou quem apresenta o programa de estágio da Rádio Cultura Brasil. Seleção musical, Gustavo Bittencourt. Trabalhos técnicos, Altair Borges e Antônio Silva. Supervisão, Eduardo Weber. Continue ouvindo a programação da Rádio Cultura Brasil.
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1: 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A apresentação é minha, Lavínia Villas-Boas. A música que abre esse horário é Beatriz.

Você ouviu com João Bosco, dele e de Francisco Bosco, Desnortes. Antes, com Edu Lobo e Milton Nascimento, de Edu Lobo e Chico Buarque, Beatriz. Djavan.

Você ouviu, com Filó Machado, dele Luciana de Gramont, O Sonho. Antes, com Djavan, dele Beiral. Alceu Valença.

Roberta Sá cantou de Roque Ferreira e Zé Paulo Becker, Zambiapungo. Antes, com Alceu Valença, de sua autoria, Cheiro de Saudade. Cássia Eller.

Ouvimos de Flávio Venturini e Renato Russo, na voz de Renato Russo, mais uma vez. Antes, com Cássia Eller, de Marisa Monte e Moraes Moreira, Palavras ao Vento. 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Marina Sena.

Você ouviu com Luísa Lian, dela Chororô. Antes com Marina Sena, dela Anjo. 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Johnny Alf.

Ouvimos com Paulinho da Viola, dele, 14 anos. Antes, com Johnny Alf, de João Donato e Paulo Sérgio Vale, Quem Diz Que Sabe. 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Ouça Pé do Meu Samba.

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1: Encerrando a programação deste horário, você ouviu com Martinho da Vila, de Cândido das Neves, Noite Cheia de Estrelas. Antes, com Martinalha, de Caetano Veloso, Pé do Meu Samba. Eu sou Lavínia Vilas Boas. Nesta semana, sou quem apresenta o programa de estágio da Rádio Cultura Brasil. Seleção musical Gustavo Bittencourt. Trabalhos técnicos Altair Borges e Antônio Silva. Supervisão Eduardo Weber. Continue ouvindo a programação da Rádio Cultura Brasil.

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2: 5:59.
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5: Olá, ouvinte, bem-vindo ao Música Regional Brasileira. Começamos com Abel e Caim.

Ouvimos com Abel e Caim, de Marcílio Martins e Priminho, Pra Que Chorar? E seguimos com Teodoro e Sampaio.

0: Com a dupla Moreno e Moreninho, ouvimos de Moreno e Marino, Eu Preciso de Você. Antes, com Teodoro e Sampaio, de Alcino Alves, Rossi e Vigberto Tartucci, É Preciso Chorar.
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0: Bueno e Chinito, ouvimos de Tony Gomide e Chinito, Triste Despedida, com Brazando e Brazandinho, deles, Como é Triste Sem Você.
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0: Com Vieira e Vieirinha, da dupla, ouvimos Rapaz Solteiro. Antes, com Carreiro e Carreirinho, de Carreirinho e Zé Fortuna, Despedida de Solteiro.
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Ouvimos com Pena Branca e Viola Quebrada, de Nhô Belarmino, Suíte das Mocinhas. Antes também de Nhô Belarmino, com Os Visitantes, Mocinhas da Cidade. Na sequência, Irmãs Freitas.

0: Com Leôncio e Leonel, ouvimos de Antônio José Fulaneto, Menina Jovem. Com as Irmãs Freitas, Delas e Lorival Seriano, Jovem Diferente.
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0: Bambico, dele José Homero Bétio. Interpretou Brincando com a Viola. Antes ouvimos com Pereira da Viola, de Josino Medina, Viola Menina.
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Como a Siri Sandra, de Carlinhos Veronese e Beth Bissoli, ouvimos Alma Pantaneira, com Sulino e Marroeiro, de Sulino e Tédio Vieira, o erro da professora.

0: Com Abel e Caim, ouvimos de Nonô Basílio, Nos Braços da Carolina, com Almir Sater, de Paulo Simões e Geraldo Roca, Trem do Pantanal. Hoje ficamos por aqui. Continue ligado na Cultura Brasil. Até mais.
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1: 6 horas e 59 minutos.
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0: Olá, muito bom dia para você que segue na sintonia da Rádio Cultura Brasil. Eu sou a Laura Mayumi, começando agora a programação musical desta manhã aqui na nossa programação. Eu vou abrir com o som do Gilberto Gil, dele, Índigo Blue.

0: Essa foi Zélia Duncan, parceria dela com Christian Oyens, Nos Lençóis Desse Reggae. Antes teve Gilberto Gil, dele Indigo Blue. Ótimo dia para você que segue na sintonia da Rádio Cultura Brasil. A gente vai agora com Daniela Mercury.
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Ouvimos Alice Caymmi, dela Tudo Que For Leve. Antes teve Daniela Mercury com música do Márcio Melo, Nobre Vagabundo. Seguimos com música aqui na Rádio Cultura Brasil, agora tem som da Luísa Lian.

Música do Caetano Veloso, aqui com ele e Luiz Melodia, ouvimos Vamos Comer. Antes teve Luísa Lian, dela Sou Iabá. Ótimo dia para você que segue na sintonia da Rádio Cultura Brasil. A gente segue agora com Adriana Calcanhoto, dela Vamos Comer Caetano.

Música de Belchior e José Luiz Pena. Acabamos de ouvir comentário a respeito de John com a Vanessa da Mata e João Gomes. Antes teve Marisa Monte e Laurie Anderson com Enquanto Isso, de Marisa Monte e Nando Reis. Seguindo com música aqui em 77,9 FM da Rádio Cultura Brasil, a gente ouve agora mais uma do Belchior, agora na voz de Paulo Neto.

Essa foi Norte com o Posada, composição dele. Antes teve Paulo Neto cantando Belchior, Na Hora do Almoço e A Palo Seco. Seguindo com música aqui na Rádio Cultura Brasil, agora tem PC Silva.

Você ouviu Fit com Feliz e Triste, música de Selmar e Kleber Albuquerque. Antes teve PC Silva, dele Ciclone. Na sequência, Som da Cell.

Ouvimos Raíssa Bittar com Pif Paf, música de Daniel Galli. Antes teve Céu, dela Bobagem. Vamos agora para um rápido intervalo. Já já tem mais música aqui na Rádio Cultura Brasil. Até já.

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1: 8 horas, 2 minutos.
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4: Ótimo dia para você que segue aqui na sintonia. Eu sou a Laura Mayumi, de volta com a programação musical desta manhã aqui na Rádio Cultura Brasil. Vou abrir a hora com Johnny Hooker e Lineker.

Ouvimos Paula e Bebeto, música de Milton Nascimento e Caetano Veloso, aqui com Gal Costa e Criolo. Antes teve música do Johnny Hooker com ele e Liniker, Flutua.

Essa foi a Mariane de Castro com Espumas ao Vento, música de Acioli Neto. Antes teve Caetano Veloso com Na Asa do Vento. Muito bom dia para você que segue na sintonia da Rádio Cultura Brasil. A gente vai seguir agora com Sueli Mesquita e Zé Cabaleiro.

Esse foi o Chico César, dele Tambor, antes parceria de Sueli Mesquita e Zé Cabaleiro, com eles Longe. Seguimos com música aqui na Rádio Cultura Brasil, agora Bruno Moraes.

Esse foi o Moreno Veloso com música do Maurício Pacheco, Eu Sou Melhor Que Você. Antes teve Bruno Moraes, dele e Marcela Biasi, Bombeiro Vermelho. Um ótimo dia para você que segue na sintonia da Rádio Cultura Brasil. Seguimos agora com o som do Lulu Santos.

Essa foi a Marina Lima com Eu Te Amo Você. A composição é de Kiko Zambianchi. Antes, Lulu Santos, dele e Nelson Motta, Certas Coisas. Na sequência, som dos Paralamas do Sucesso.

Ouvimos Skank e Negrali, Ainda Gosto Dela, composição de Samuel Rosa e Nando Reis. Antes teve os Paralamas do Sucesso com Óculos, de Herbert Viana. Seguindo com música aqui na Rádio Cultura Brasil, a gente ouve agora Thiago Oliveira.

0: Essa foi Gente Aberta, música de Erasmo e Roberto Carlos, aqui na versão de Liniker, Maria Gadú, Xênia França e Lued Luna. Antes, Thiago Oliveira, dele, Vida de Bicho. Vamos agora para um rápido intervalo, já já tem mais música aqui na Rádio Cultura Brasil.
1: Nove horas, dois minutos.
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0: Estamos de volta com música aqui na Rádio Cultura Brasil. Um ótimo dia para você que segue na sintonia. Eu abro essa hora com Arnaldo Antunes e David Byrne.

Essa foi a Dona Onete, composição dela, Vem Chamegar. Antes teve parceria de Arnaldo Antunes e David Byrne, com eles, Body Corpo. Seguimos com música aqui na Rádio Cultura Brasil, agora tem Lourdes da Luz e Quebrante.

Teve Lourdes da Luz e Quebrante, com participação de Alessandra Leão e Alan Spirandelli, Queima. E seguimos lá pelos lados do Pará, agora com o som do Felipe Cordeiro.

0: Esse foi Criolo dele, Bogotá. Antes teve Felipe Cordeiro, dele Manuel Cordeiro, Arnaldo Antunes, Betão Aguiar e Luê, Ela é Tarja Preta. Na sequência, aqui na Rádio Cultura Brasil, a gente ouve Emicida e Zeca Pagodinho, Quem Tem Um Amigo Tem Tudo.
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Esse foi o som do Zafrica Brasil, Mano Chega Aí, composição do Gaspar. Antes teve Emicida, Zeca Pagodinho e a participação da Tokyo Ska Paradise Orchestra. Quem tem um amigo tem tudo, música de Emicida e Wilson das Neves. Seguimos agora com Annelisa Assunção e Max B.O.

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1: Elza Soares e Funk Como Legusta, Eu Vou Ficar Aqui, música de Arnaldo Antunes. Antes você ouviu Annelise Assunção e Max B.O. com Passando a Vez, música de Annelise e Luz Marina. Seguindo com música aqui na Rádio Cultura Brasil, agora tem Bia Ferreira, dela Antes de Ir.

Você ouviu Minha Missão, música de João Nogueira e Paulo César Pinheiro, aqui na voz de Mariana Aidar, junto com Pedro Miranda e Mestre Trambique. Antes teve Bia Ferreira, dela, Antes de Ir. Seguimos com música nesta manhã da Rádio Cultura Brasil, agora com Rubel e Castelo Branco.

Essa foi a Letrux com Saúde, clássico de Rita Lee e Roberto de Carvalho. E antes ouvimos música do Castelo Branco com ele e Rubel, Criançada. E é isso aí, eu sou a Laura Mayumi, fico por aqui, agradeço sua companhia nesta manhã musical aqui na Rádio Cultura Brasil. Amanhã, a partir das 7 da manhã, estou de volta. Até lá!

0: 10 horas.
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3: Agora 10 horas, 1 minuto, uma boa quinta-feira para você. Seja muito bem-vinda, seja muito bem-vindo. Hoje, dia 6 de agosto de 2026, mais uma edição do Galeria no Ar. A gente sempre fazendo uma mistura boa da música do agora com a música do passado. Eu dou uma geral nos principais lançamentos da cena musical e na agenda cultural da cidade de São Paulo. E hoje, ao meio-dia, eu terei o prazer de receber aqui, ao vivo e presencialmente, Maurício Pereira, que acaba de lançar o álbum O Dia da Girafa. A conversa vai ser boa com o Maurício, então acompanhe a partir do meio-dia. Eu vou abrir com o Arnaldo Antunes, junto com Ana Frango Elétrico. A gente ouve Pra Não Falar Mal.

Uma grande realização parece necessariamente insuficiente, mas seu efeito será infinito. Uma grande retidão deve parecer tortuosa. Um grande talento deve parecer uma tolice. A grande eloquência parece muda. O movimento elimina o frio. A quietude supera o calor. Pureza e quietude são um padrão de medida.

0: Tulipa Ruiz, relembramos a Ordem das Árvores dela. E antes, abrindo o Galeria Hoje, a gente ouviu Arnaldo Antunes com Ana Frango Elétrico, para não falar mal. Agora, 10 horas, 8 minutos.
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0: A temporada do solo Elogio da Loucura, com Leona Cavalli, se encaminha para o fim, na Caixa Cultural. A peça propõe uma reflexão, por meio da personagem Loucura, a respeito da humanidade e as contradições da sociedade. As apresentações, entre hoje e sábado, começam às 7 da noite e no domingo às 6 da tarde. Os ingressos serão distribuídos gratuitamente, uma hora antes de cada performance. A exposição Viva Viva Escola Viva, no Instituto Tomi Otaki, se encerra neste domingo. Há trabalhos produzidos nas Escolas Vivas, projeto da Associação Selvagem em Territórios Indígenas. Entre as obras estão artesanatos, desenhos, pinturas e cantos. A entrada é franca. E acontece hoje, às 8 da noite, a última apresentação de Edi, Violência e Metamorfose, no Teatro FAAP. A peça aborda temas como xenofobia, dominação masculina, homofobia, violência de classe e de gênero, a partir de obras do escritor francês Edouard Louis. A montagem conquistou o prêmio da Associação de Produtores de Teatro de 2025 em 3 categorias. O Instituto Moreira Salles exibe neste sábado mais 2 produções da retrospectiva em homenagem ao cineasta iraniano Abbas Kiarostami. Os títulos escolhidos são o curta-metragem O Coro e o filme O Vento Nos Levará. A sessão gratuita começa às 5:30 da tarde, com senhas distribuídas uma hora antes da exibição. Agora são 10 horas 10 minutos. Eu sigo com João Donato, Combustão Espontânea.

Esse foi o grupo Bossa Cuca Nova, Minha Menina, de Jorge Benjor. Toquei também João Donato com Combustão Espontânea, composição de João Donato. Agora são 10 horas, 19 minutos. A programação do Agosto Indígena começa hoje na Rede Sesc. O tema central é o conceito de tecnologia dos povos originários. O projeto tem como proposta criar espaços para abordar a tecnologia, tanto no sentido digital, quanto nos saberes, fazeres tradicionais para a prática das artes, a subsistência, o manejo e o ativismo político. Atualmente, mais de 300 povos indígenas são reconhecidos no Brasil. O início da programação será às 7 da noite, no Sesc Pompeia, com o encontro Tecnologias de Resistência, tendo entre os convidados o cineasta Alberto Tavares, a ativista Eunice Querechu e Chapiri e o grupo musical de carimbó, as Surarás do Tapajós. Além de bate-papos e palestras, haverá espetáculos, apresentações esportivas, exibições de filmes e oficinas, incluindo agendas infantis com pintura, brincadeiras e leituras de contos. A programação se estende até o dia 16 em diversas unidades da Rede Sesc, de maneira gratuita. A agenda completa você encontra no site do Sesc. E sobre esse tema eu sigo com Bia Ferreira, do álbum Améfrica. Vamos ouvir Nós.

Raíssa Faiete, artista de Curitiba, a gente ouviu do álbum Raízes, lançado em 2025, Pindorama, ela junto com Célia Chaquiriabá, uma composição dela, e Carla de Sá. E antes, Bia Ferreira, do novíssimo Améfrica, ouvimos nós. Bia Ferreira vai fazer show no Sesc Belenzinho. Amanhã, deixa eu só confirmar, é amanhã mesmo, Sesc Belenzinho, então, tem show do repertório do Améfrica, de Bia Ferreira, às 20h30 da noite. São 10 horas 28 minutos. A transformação da arte têxtil no Brasil é tema de exposição Tecituras, em cartaz no Farol Santander até 18 de outubro. A mostra apresenta obras de artistas históricos como Hélio Oiticica e Ligia Clark, em diálogo com nomes contemporâneos como Leda Catunda e Eva Soban. O objetivo é destacar a produção têxtil na arte contemporânea, presente em museus, bienais e grandes exposições internacionais. A curadoria de Denise Matar também ressalta a expansão da linguagem têxtil para além da tapeçaria, incorporando novos materiais, procedimentos e escalas. Há exemplos de artistas que fizeram do fio, do tecido, do bordado e da trama instrumentos permanentes de experimentação e criação. Tecitura, em cartaz no Farol Santander, tem visitação de terça a domingo, das 9h às 20h. O endereço é Rua João Brícola, número 24. E agora tem Paulo Miklos por aqui, do álbum Coisas da Vida, lançado este ano, que conta com o repertório afetivo do Paulo Miklos. A gente ouve O Sal da Terra, um clássico.

0: Caetano Veloso, ouvimos Podres Poderes dele e antes Paulo Miklos com O Sal da Terra, de Ronaldo Bastos e Beto Guedes. 10h37 agora.
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0: A cantora e compositora Joana se apresenta no palco do Sesc Belenzinho neste sábado às 20h30 da noite. Ela revisita canções que marcaram sua trajetória e atravessaram gerações. Entre os sucessos consagrados da carreira, a artista percorre também a memória afetiva do público ao interpretar clássicos de Roberto Carlos, Moraes Moreira, Caetano, Lulu Santos, Chico Buarque, Guilherme Arantes, entre outros nomes da música brasileira. Os últimos ingressos estão disponíveis nas bilheterias físicas das unidades do Sesc. Alice Caymmi interpreta o repertório do álbum Caymmi em duas apresentações no Sesc Pompeia.

Pompeia, nesta sexta e sábado, às 21h. Em 12 faixas, a artista incorpora arranjos modernos e batida eletrônica aos clássicos do avô, Dorival Caymmi. A obra propõe uma releitura que dialoga com passado e presente. Os ingressos estão disponíveis no site do SESC e também nas bilheterias das unidades. Então vamos com Alice Caymmi, do repertório do álbum Caymmi, Canto de Obá. Música.

0: Elis Regina e o clássico Canto de Ossanha, música de Baden Powell e Vinícius de Moraes. Toquei antes é Alice Caymmi com o Canto de Obá, de Dorival Caymmi. Agora, 10h45, eu sigo com o alagoano Bruno Berli. A gente ouve Quero Dizer.
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Mais um alagoano por aqui. A gente ouviu Ítalo França com ele junto com a Tori. Ouvimos Janeiro. E antes, Céu, relembramos Ave Cruz, uma parceria dela com Alec Rayá, do primeiro álbum da Céu, aclamado álbum lançado em 2005, que leva o nome dela, que, aliás, agora ganhou um livro dedicado à obra, né? Escrito pela jornalista e radialista Fabiane Pereira. É uma obra que integra a coleção O Livro do Disco da editora Cobogó. São 10 horas e 55 minutos. Vamos de clássico. A gente vai com Os Mutantes. Ando meio desligado.

0: Júlia Branco, a gente ouviu Fora da Curva, uma parceria dela e Guilherme Lírio. Antes, Mutantes, Ando Meio Desligado, de Rita Lee, Arnaldo Batista e Sérgio Dias. 11:02 agora.
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0: Uma pesquisa Datafolha divulgada hoje mostrou que 63% dos brasileiros que apostaram em jogos da Copa do Mundo deste ano não ganharam dinheiro, sendo que 48% perderam e 15% não mudaram em nada. Outros 37% afirmaram que ganharam, mas que perderam. O levantamento mostra que 6% dos entrevistados disse ter feito apostas nesse período, entre eles 9% são homens e 3% mulheres. Uma outra pesquisa do Datafolha, feita em maio, indicou que 7% dos brasileiros apostavam com regularidade, se relacionando a qualquer modalidade de aposta. Israel realizou novos ataques contra o Hezbollah em

diferentes localidades do sul do Líbano durante a noite, enquanto representantes dos dois países participam em Roma da sétima rodada de negociações sobre um plano de segurança para a região. As autoridades libanesas informaram que um civil morreu e outras 12 pessoas ficaram feridas. Já o exército israelense anunciou a morte de dois soldados na explosão de um artefato durante a ofensiva. As conversas entre as delegações têm como objetivo discutir a retirada das tropas israelenses do sul do território libanês e a transferência do controle da região para o exército do Líbano. O principal impasse continua sendo o desarmamento do Hezbollah, considerado essencial por Israel. Mais informações e outras notícias em uma hora.

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1: Onze horas, 4 minutos.
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0: Agora 11 horas, 4 minutos, boa quinta-feira, 6 de agosto de 2026. Seja muito bem-vinda, seja muito bem-vindo, você que está chegando agora aqui na Rádio Cultura Brasil. Gosta da boa música brasileira? Então fica por aqui, porque aqui é um oásis. A gente faz essa mistura boa todos os dias da música do agora com a música do passado. Eu dou também uma geral nos principais lançamentos da cena musical e na agenda cultural da cidade de São Paulo. E falando em lançamento, hoje eu terei o prazer de receber aqui ao vivo, presencialmente, ao meio-dia, Maurício Pereira, que lançou na semana passada o seu álbum O Dia da Girafa. Conversa vai ser boa logo mais ao meio-dia, Maurício Pereira aqui. E mais um lançamento lindo também que rolou recentemente foi o da Zélia Duncan, o álbum Agudo Grave. A Zélia esteve comigo aqui na última sexta-feira para falar sobre esse lançamento. E na hora que a gente falou sobre essa música que eu vou tocar agora e a gente colocou para tocar, ela ficou emocionada. Eu tô falando de Voz, que é uma parceria dela com Maria Beraldo. Maria Beraldo foi quem fez a produção musical de Agudo Grave. Então vamos ouvir esse dueto emocionante.

Ouvimos Jadsa, Tremedeira, dela, e antes Voz, com Zélia Duncan e Maria Beraldo, composição delas, registro do álbum Agudo Grave. A Estação Motiva Cultural exibe amanhã o documentário Luiz Melodia, no coração do Brasil. As diretoras do longa-metragem, Alessandra Dorgan e Patrícia Palumbo, estarão presentes para um bate-papo com o público. O documentário aborda a construção artística do cantor e compositor, revelando a complexidade de uma obra marcada pela liberdade criativa e pela recusa a padrões estéticos e comerciais ditados pela indústria fonográfica. Nascido no Estácio, no Rio, Melodia construiu uma linguagem própria ao combinar samba, blues, soul, rock e referências da música negra norte-americana. Ele é autor de canções que se tornaram clássicos da música brasileira, como esta que você ouve ao fundo, Magrelinha, Juventude Transviada, Pérola Negra, Estácio, Holy Estácio. Tem muitas músicas maravilhosas de Luiz Melodia. Luiz Melodia no Coração do Brasil, premiado como melhor filme no Inédit Brasil, será exibido amanhã, às 5 da tarde, na Motiva Cultural, ingressos a R$30. Então vamos ouvir inteirinha essa aqui, ó. Magrelinha.

Lued Luna, a gente ouviu Joia dela e François Mulleken, uma homenagem a Luiz Melodia. Toquei antes o próprio Melodia com a Mamundi, perdão, a Mamundi com Estácio, Raul Estácio do Melodia e o próprio com Magrelinha. Agora, 11 horas e 23 minutos. Mais de 100 obras do artista catalão Joan Miró compõem a mostra que ocupa o Museu de Arte Brasileira da FAAP a partir de amanhã. Miró, mestre das formas, reúne pinturas, gravuras, esculturas, fotografias e tapeçarias, várias delas inéditas no Brasil, além de peças que nunca haviam saído da Espanha. A exposição revela o universo visual singular de Miró em uma área de 1.200 metros quadrados. Cinco núcleos temáticos destacam as diferentes fases criativas do artista, reconhecido pelas formas orgânicas, os símbolos oníricos e o forte uso de cores primárias. Elementos do surrealismo e da abstração também estão presentes na obra do artista. A exposição é realizada pelo Instituto Totex, o mesmo que levou a mostra sobre Andy Warhol ao Museu da FAAP. Miró, mestre das formas, fica em cartaz até 12 de outubro, de terça a domingo, com ingressos a R$ 50 e R$ 60. Agora tem Martinália com uma releitura de Fugaz, de Marina Lima e Antônio Cícero.

Arthur Nogueira, brasileiro profundo, dele e Antônio Cícero. Antes, Marina Lima, com música de Chico Buarque, Dura na Queda, e Martinália, com música de Marina Lima e Antônio Cícero. Ouvimos Fugaz. Agora são 11 horas 31 minutos. A filósofa, escritora e ativista norte-americana Susan Sontag é tema de programação do Museu Judaico, em parceria com a Biblioteca Mário de Andrade. Sontag, que morreu em 2004, permanece como uma das vozes mais influentes para pensar literatura, política e cultura. A coletânea de ensaios contra a interpretação sobre os aspectos culturais dos convulsivos anos 60 é um dos trabalhos mais importantes da autora. A ensaísta também foi uma das pioneiras na discussão de temas hoje associados aos estudos queer, refletindo sobre feminismo, sexualidade e representação. A jornada Susan Sontag, de olhos bem abertos, vai discutir a atualidade de seu pensamento a partir de diferentes perspectivas, como crítica literária, direitos civis e conflitos internacionais. A programação começa neste sábado e se estende até 15 de agosto, com entrada gratuita no Museu Judaico e na Biblioteca Mário de Andrade. Agora tem Zé Ibarra com uma música inédita de Adoniran Barbosa, A Escola.

A gente ouviu Marisa Monte, um clássico de Pixinguinha e Otávio de Souza, Rosa. E antes eu toquei o Zé Ibarra interpretando música inédita de Adoniran Barbosa, a belíssima A Escola. Agora 11h38. A quinta edição da Semana da Cena Italiana Contemporânea começa neste sábado no Sesc Belenzinho. O projeto, realizado em parceria com o Instituto Italiano de Cultura de São Paulo,

tem curadoria de Raquel Brumana e contará com 3 espetáculos, cada um apresentado 2 vezes. O primeiro é um solo com um ator italiano de origem burkinense, Alberto Boubarca Malanchino, sobre temas como violência, drogas, bullying, pertencimento e exclusão, mas também buscando humor e poesia. Depois, a montagem Nina, da companhia Fanny Alexander, utiliza entrevistas, canções e discursos para a performance da norte-americana Clara McFadden. Há reflexões a respeito do legado da compositora e ativista Nina Simone. O último será o espetáculo de dança Graces, inspirado pela escultura As Três Graças, de Antônio Canova, abordando envelhecimento, papéis de gênero, liberdade e convivência. A programação completa da Escena, Semana da Cena Italiana, você encontra no site da Rede Sesc, onde também estão disponíveis os ingressos. Agora tem Thiago França por aqui, a gente ouve Dor Elegante na voz de Jussara Marçal.

A gente ouviu Jussara Marçal, Thiago França, com Jussara Marçal, do álbum Canhoto de Pé, do Thiago França, Dor Elegante, música de Tamar Assunção e Paulo Leminski. Agora são 11h43, daqui a pouquíssimo eu estarei com Maurício Pereira comigo aqui, presencialmente, aqui no Galeria. E para a gente já fazer um esquenta para esse papo, né? Ele está lançando álbum novo, O Dia da Girafa. Eu vou tocar uma das músicas desse álbum, uma música lindíssima. E na sequência, eu vou tocar o Maurício Pereira participando de uma música da Marina Mello, do álbum Ousar Abrir, que são duas músicas que conversam também. Primeiro, então, a gente ouve As Nuvens, Nuvens, Nuvens. E depois a gente ouve Marina Mello e Maurício Pereira com Prometeu.

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Você não vai acreditar. Eu me apaixonei por um emoji. Para ser mais específico, eu me apaixonei pelo emoji da Via Láctea, sabe? Aquele que é um quadrado com uma noite estrelada dentro. E daí que todo dia eu pego meu celular e olho para esse mini quadradinho. Eu olho fundo, eu olho com força, torcendo para o impossível acontecer. Vai que ali dentro aparece uma estrela cadente, daquelas que quando vem a gente pode fazer um pedido. Se ela vier, eu já sei o que eu vou pedir.

Marina Mello, junto com o Maurício Pereira, a gente ouviu Prometeu, de Marina Mello, do álbum Ousar Abrir, da Marina. Eu toquei antes Maurício Pereira com As Nuvens, Nuvens, Nuvens, belíssima música do novo álbum Dia da Girafa. Maurício já está aqui na Rádio Cultura Brasil, agora eu vou fazer a troca de estúdio para você poder também assistir as imagens com ele no formato videocast. A gente começa essa conversa logo mais ao meio-dia. Enquanto isso, a gente vai de música, a gente vai com Tom Zé, tem Roberto Carlos e depois o Renato Godard. Eu volto então logo depois do intervalo ao meio-dia com Maurício Pereira aqui na Rádio Cultura Brasil. Vamos com Tom Zé, com Jimmy Renda-se.

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3: Meio-dia e 3 minutos.
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0: prazer de receber aqui no Galeria um dos grandes cronistas da canção brasileira, pai e integrante de uma família musical que vem construindo um importante legado para a nossa música. Estou falando de Maurício Pereira, que está de volta à cena musical com O Dia da Girafa, mais um álbum de inéditas, lapidado ao lado dos filhos, Tim Bernardes e Chico Bernardes, com produção musical de Biel Basile. Maurício Pereira, é uma alegria te receber aqui, Maurício.
1: Oh, alegria estar aqui, Fabiana. Sou ouvinte também. Eu consigo ter um carro que tenha tal FM estendida, que alegria. Então eu te escuto.
0: Eu me sinto muito honrada, gente. E é verdade, porque às vezes o Maurício me manda mensagem.
1: É? Olha, escutei uma coisa diferente aí. O que, que é isso?
0: Maurício, 8 anos desde o seu último disco de inéditas, uhum. né? O Vento no Sudeste, belíssimo, de 2018. Em 2022 veio o Micro, um trabalho de releituras com seu parceiro Tonho Penhasco. Uhum. E agora o Dia da Girafa e mais um de inéditas, seu disco número 9.
1: Número 9, solo.
0: Solo, né? É. E tem mais dois aí com as Mulheres Negras. 11 discos. Ainda te dá um friozinho na barriga quando você aperta o play num álbum novo depois de tantas décadas de estrada, Maurício?
1: Muito frio na barriga, até porque eu não faço tantos discos, né? Quando eu era pequeno, ouvinte, pequeno, adolescente, 10, 12, 15, anos 70, eu via todo artista grande fazer um disco por ano, né? Quando eu saí dos Mulheres Negras, Mulheres fez no intervalo de 2 anos. Eu imaginava que o mercado de disco ia me botar para fazer um disco por ano, eu tinha muita ideia na cabeça. Mas depois eu vi duas coisas. Eu olho agora, aos 66, eu olho para trás, eu me via nervoso que eu não fazia um disco por ano nos anos 90. Né? Hoje eu olho e falo, primeiro eu não teria assunto, segundo eu não teria grana para produzir, porque eu sempre que banquei os meus discos. Né? Então, até por eu fazer disco de quando em quando, só quando eu tenho realmente algo para dizer, eu fico com muito frio na barriga.
0: O Dia da Girafa é um nome muito emblemático. Aí eu queria que você... Né, o que a girafa, né, que assiste tudo de cima, simboliza nesse momento atual do Maurício Pereira?
1: Olha, eu vou te dizer como é que as coisas funcionam. Eu me deixo impressionar muito por flashes. Você falou de cronista. Cronista é isso, né? Você está na rua, você, sei lá, um ônibus entra na calçada, desce o motorista, abraça alguém. A primeira coisa que você pensa, né, é desce o motorista e abraça alguém. Só que você pode pensar, pô, baixou um santo e abençoou alguém. Você pode ler um fato óbvio com a tua fantasia ligada. O Dia da Girafa, pandemia. Eu ouvi, obviamente, ouvi muito rádio na pandemia. De manhã, noticiário e tal. E alguém falou, olha, hoje é o Dia da Girafa. E logo depois a notícia seguinte é, e teve uma nuvem de gafanhotos tremenda. Aquilo me pareceu místico, mítico, gigante, poeticamente. Eu estava numa época de estar quieto, entre triste, com medo e ódio, porque a gente estava em casa, pandemia, doença, morte, um governo autoritário e louco, e a gente que é artista sem trabalhar, sem ir para a rua, né? E as coisas me bateram muito de um jeito impressionista. Guardei aquilo e, de repente... O Dia da Girafa não era só... Descobri que é o dia 21 de junho, que é o dia que o Brasil ganhou a Copa de 70 e que é o dia que o Tonho Penhasco, meu parceiro, nasceu.
0: E é uma efeméride, o Dia da Girafa.
1: O Dia da Girafa.
0: Coisa doida.
1: Mas pode ser místico, pode ser isso. Sim. Pode ser o dia de uma da deusa girafa, que olha tudo de cima, que é um bicho. Cara, eu fui no zoológico mês passado para entender a girafa. Para entender, eu pensei, vou dar entrevista, preciso saber, né?
0: É muito bom.
1: A fila para ver a girafa, ela é uma entidade.
0: Sim.
1: Né? A gente fantasia muito com a girafa, ela não faz barulho, ela é grandona, ela é amarela. Então, eu acho que a mística da expressão, a expressão o dia da girafa, eu fecho o olho, eu penso o dia da girafa, pode ser o quê? O dia de uma invasão de gafanhotos sobre a terra? Pode ser isso. Aí o que se segue desses versos é viagem da cabeça, é associação livre mesmo.
0: Sim. Agora, então, tudo isso, esse processo, então, começou lá na pandemia. Então, muitas coisas que estão no Dia da Girafa, você escreveu durante a pandemia.
1: A maior parte das letras eu fiz lá. Eu estava gerando o Micro, né? E eu escrevi muito mais para botar o nervoso para fora, assim. Não estava imaginando que eu estava fazendo letras. Mas depois da pandemia, eu parei para ver. Então, eu tenho dito, eu fiz 18 letras, 18 coisas que se salvaram como letras. Metade eu estou gravando agora. Teoricamente, eu tenho mais metade para um outro disco. E eu acho isso, que são letras sob pressão de alguém que está meio louco, assim, sabe? Meio fora da caixinha. E eu deixo isso, porque eu sou um cara muito quieto, muito feijão com arroz. Então, quando a minha cabeça sai da caixinha, eu deixo ela aí, porque senão eu fico louco, né?
0: Sim. Agora, Maurício, alguns anos de material acumulado, se a gente for pensar, né? Uhum. Então, assim, lá 2018, pandemia, e de repente se dá, acontece esse momento, você fala, isso aqui vai virar um disco, né? Uhum. E você acabou de falar sobre não lançar tantos discos, uhum, assim. Agora, o que que te move a colocar tudo isso e transformar em disco?
1: Olha, eu não fico querendo escrever. Nos anos 90, que eu estava duro e estava muito sem público, cada vez que vinha uma ideia, quase que eu chorava de desespero. Eu falo, por favor, não me obrigue a ter que investir em fazer um disco, né? Emocional e financeiramente. Hoje eu penso, eu já pensava, se eu parir uma letra, eu sou muito rigoroso, jogo muita coisa fora, mas a minha lata de lixo é imensa. Eu mando tudo para reciclagem, escrevo com caneta e papel. Né? Mas se escapou da minha fúria jogadora no lixo, eu tenho que gravar. Então, eu entendi hoje, mas velho, entendo que o meu ciclo é 4, 5, 6, às vezes até 7 anos, né? Entre escrever e gravar, entre um disco autoral e outro. Mas é isso. Enquanto eu escrever, eu vou gravar. É mais uma necessidade biológica.
0: Assim. Sim. E para você é isso. O criar, não existe essa... O criar sob pressão, né? Você falou, pô, um disco por ano, né? Um disco por ano é quase criar sob pressão. E alguns artistas não conseguem sob pressão, né? Vão criando. E você é um desses, então.
1: Sabe que algumas coisas me ensinaram a criar sob pressão. Tipo, teve uma época que eu andei fazendo uns frilas para estúdio de jingle. E era assim, o cara me ligava às 5 da tarde e falava, preciso vender uma água mineral com gás. Ela chama Luz. Vê como é que é? Eu sou filho de bruxa. Ela chama Luz. E você tem 15 minutos para me chegar com a letra e a melodia pronta. Ali, eu vi que as primeiras ideias que a gente tem no Pânico são muito boas. Então, sob pressão, eu consigo até fazer. Mas aquela coisa que você faz aconchegado, a coisa que a tua escrita do coração, ela é muito demorada. Eu passo muito tempo na seca. Quando eu era mais novo, eu ficava preocupado. Eu pensava, acabou, né? Hoje que eu sou mais velho, eu falo, não, eu tenho um ciclo lento. Eu sou muito rápido em cima do palco, ou mesmo para dar entrevista, eu improviso. Mas para escrever uma canção, eu escrevo, reescrevo, 20, se eu olhar os meus arquivos do Dia da Girafa, tem música que está na versão 25, reescrevo, depois que vem a primeira, né? Primeiro jorro. Então, eu estou mais em paz com esse meu timing, assim. Gostaria de lançar mais, eu queria ser o Noel Rosa, né?
0: Agora, sim, esse disco também ele chega com essa pitada especial, né? Com uma produção do Biel Basile, uhum, que era do Terno, parceiro do Tim, coprodução do Chico Bernardes, seu filho, uhum, participação, né, uma parceria sua do Tim, uhum, Bernardes. Eu quero que você me conte assim, como que aconteceu assim, essa união assim, de vocês,
1: tá,
0: musicalmente falando.
1: Além de eu demorar para escrever, eu demoro no processo entre escrever e materializar o disco. Eu fico com preguiça. Eu sempre escrevi no computador, deixava a pré-música pronta, um rascunho sonoro, né? Dessa vez eu fiquei de saco cheio, falei, cara, eu não quero entrar no computador. Eu cantei coisas no celular. O Biel, amigo da família, tocou com o Tim, uhum, toca comigo desde 2014, no Pra Onde Que Eu Tava Indo. Então, às vezes ele vai lá almoçar, não vai falar de música. E aí, Mal, o que você tá fazendo? Isso uns 2 anos atrás, 3. Ah, eu tenho umas letras aí. Ah, deixa eu ver, Mal. Aí ele viu as letras, oh, legal, hein? Deixa eu musicar uma? Pega aí. Tá, eu tava jogando letras nas mãos das pessoas. Aí, sei lá, um ano depois, 6 meses depois, aparece o Biel de novo lá. E aí, Mal? É aquelas letras lá. Ah, estão no mesmo pé, tá tudo trancado, travado. Ele falou, mas você não fez nada? Não, eu fiz coisas, subiei no celular, cantei umas coisas a capela, algum parceiro me mandou. Deixa eu ouvir, Mal. O Biel me chama de Mal. Ah, ouve aí, Biel. Pô, Mal, teu disco tá pronto, deixa eu produzir? Vamos lá. O Biel tem produzido de alguns anos para cá. Quando eu conheci ele, ele era baterista só, né? Vamos lá. Achei bom estar com um cara mais novo na cena da produção. E o Biel é um cara muito sensível, né? E aí o Biel me avisou que o disco estava pronto. Tá, precisa montar uma banda. Eu estava sem banda desde a pandemia. A pandemia eu tinha a banda do Outono no Sudeste. Na pandemia eu gravei o micro, estava eu e o Tonho. Não tinha baixo, bateria. E aí as coisas foram pintando pelo acaso. Tonho estava dentro. Biel estava dentro. Aí eu fiz canções para a peça do Felipe Hirsch, Avenida Paulista, sim. Produção musical da Maria Beraldo, maravilhosa. E eu conheci lá, fiz 3 músicas, gerou um disco, e eu conheci a Júlia Toledo, que toca o piano, que vocês ouviram em Professora de Melancolia, sim. Maravilhosa, e o Fábio Sá, que é um cara com uma vasta carreira, acompanhando um monte de gente. O Fábio falou, quero tocar com você. E a Júlia, eu falei para ela, meu, você é do ramo, vamos. Então, de repente, eu tinha a banda. A gente ensaiou pouco, é uma coisa diferente também, porque eu sempre cheguei no estúdio muito pronto, liga o rec e grava. Dessa vez eu cheguei muito solto, os músicos conheciam, mas a gente não tinha arranjos feitos. E essa banda gerou as músicas dentro do estúdio muito depressa, elas são muito da impressão que eles tiveram. Eu ouço o Dia da Girafa ou o Homem Standard, as introduções dessas músicas, eu falo, pô, mas como a banda teve esse feeling, sabe? Eu dirijo muito eles em termos de literatura. Eu falo, olha, minha letra está contando isso, eu preciso disso. Então, Dia da Girafa, eu preciso de tensão. Você está falando de tropas, botas, lâminas. Dia da Girafa, marcha das balconistas, sei lá o quê. Eu preciso de... A gente está sob invasão, né? O que vocês me dizem? A harmonia é essa. O que vocês me dizem? É isso que eles precisam me dar. E esses músicos deram. Todos eles... muito expressivos e muito sacados. Então, não é um disco que eu cheguei pronto no estúdio. Mérito para o Biel, que é tranquilo com esse método, né? Essa galera do século XXI, eu venho do século XX. Para mim, o estúdio era uma coisa gigante. Eu chegava até hoje. É um lugar meio solene, meio tenso, trancado. Gravei no estúdio do Biel e do Cessa, que chama Cosmo. Tem janela. Eu gravei as vozes numa salinha do lado, que não tem ar-condicionado, é uma cozinha, sabe? Fiquei mais à vontade. Então, tem uma soltura no trato com o estúdio, que é dessas gerações mais jovens, que eu falei pro Biel, você me dá a mão que eu vou com você. A condução do Biel foi muito suave. E o Chico, meu filho, Chico Bernardes, que é violonista, toca violão no disco, que entrou nem sei como no disco, ele fez uma parceria, meu, você tá dentro. Ele acabou colando todos os aspectos do disco. Por isso que o Biel falou, não, vamos botar o Chico é coprodutor. O Chico mixou e muita solução técnica e estética de última hora. O Chico é um cara muito meticuloso, então ele achou. Ele é um cara muito, ele podia ser um fazedor de caleidoscópio. Assim. Então a liga do Biel com o Chico trouxe um disco muito delicado, e com a força interna dele. Então, eu acho que eu te expliquei meio o processo aqui.
0: Sim, sim. Eu quero depois aprofundar sobre essa família musical. Mas antes da gente falar sobre isso, né? Maurício, Tim Bernardes, Chico Bernardes. Eu queria já tocar uma música. E eu quero falar sobre a música que abre o álbum, que ela é muito bonita também, né? Uma Vida Standard, que você se coloca como porta-estandarte do homem comum. Após 40 anos de trajetória na música, né? Você é um artista. O artista é um homem comum?
1: Eu acho que artista não é comum. Não é comum. E o meu texto e a minha música, ela é quase comum. Ela é quase comum. Ela está a 1 milímetro do comum, mas ela não está. Eu lembro de eu ir uma vez no Provocações do Abu Janra, velho, pai do André, né? Ele me chamou. Provocações. Ele falou, você é entendido? Aquele jeitão da Bujana. Eu falei, eu não sei se eu sou compreendido. Eu faço o que... Eu acho que eu estou sendo simples, mas às vezes eu não sou, né? Mas assim, pensa que eu sou, como músico, um descendente da Jovem Guarda, do Erasmo Carlos. Depois que eu fui estudar na USP e ouvi os papo cabeça, o Erasmo Carlos é um norte para mim. era um cara muito simples e que colocava todas as questões existenciais que tinha que ter, ou falava do cotidiano. Era cronista também, né? Ele teve uma trajetória da Jovem Guarda, depois ele foi indie, depois ele voltou para o comércio, né? Então, eu me entendo simples, mas, assim, eu sou simples dentro do mundo alternativo. Dentro dos alternativos, eu sou, minha música é tonal, né? São canções. A banda costuma ter uma liberdade, o meu texto tem uma liberdade. Eu acho que eu falo coisas enroladas com palavras simples e deixo muita casca de banana para o ouvinte se espatifar e dar de cara com a poesia. Aí o ouvinte tem que trabalhar, né? Mas de um certo, num certo sentido eu sou simples, mas jamais eu vou ser como Erasmo, né?
0: Agora, quem construiu você como poeta? Quem foram os artistas, os poetas, né, tanto na literatura como na música, que te construíram, que te influenciaram?
1: Eu nasci em 1959. Primeira coisa, anos 60, eu ouvi rádio. Rádio, não sei se eu... Jovem Guarda, Roberto Erasmo, Lennon e McCartney, pop italiano. Basicamente era isso. Mas ouvindo rádio, rádio tocava tudo. Gonzagão, Elvis, Lindomar Castilho, Evaldo Braga. Essas coisas, boleros,
0: então,
1: Aurinha Garcia.
0: Então foi a música mesmo que te transformou em poeta.
1: Acho que foi a música. Eu virei músico aos 25 anos. Eu não ia ser músico. Foi meio sem querer, assim. Sem querer querendo, vai, vamos dizer. Eu acho que o rádio me fez músico, por causa da variedade. E o fato de ser paulistano. Se você nasce no interior de Pernambuco, ou de Minas, ou da Amazônia, você tem a cultura pesa em cima de você, as suas raízes pesam. Eu era um cara de classe média, média de São Paulo. Meu pai nasceu no interior, minha mãe nasceu no Brás, a gente foi morar na Vila Olímpia, que era um bairro de gente nova se formando, né? Não tem raiz para chuchu. Então, a cultura de massa me fabricou. Anos 70, adolescente, eu fui ouvir MPB e jazz, porque eu estudava saxofone. E tem uma coisa que eu acho que o meu pai foi importante. Ele trazia disco para casa, nos anos 70. Antes era só rádio. Ele trazia de tudo. Podia ser o Antônio Carlos Jocafi ou podia ser o Piazzolla. E meio que eu fiquei na cabeça, meu, então você escuta tudo. Não tem música ruim, música boa. Todo gênero musical tem coisa boa, né? Aí poetas. Moleque nascido nos anos 59. Eles mandavam ler o Monteiro Lobato na escola. Eu sei que ele está meio cancelado hoje.
0: Sim.
1: Mas um cara que escreve um livro, que a boneca fala e a espiga de milho também fala, é um cara maluco. Isso me chamava atenção. Poesia mesmo, que o Leminski abriu um portal na minha cabeça. Eu li nos anos 70, fim dos anos 70, a Livraria Brasiliense, Editora Brasiliense, tinha uma série chamada Encantos Radicais. E eu comprei ali dois livros, o Leminski, chamava Caprichos e Relaxos, e a Ana Cristina César, A Seus Pés. Comprei dois livros de poesia, porque eu estudei na faculdade de jornalismo e tinha uns malucos lá que faziam poesia, né? Então, Leminski é um cara, e eu acho que a Ana Cristina César é outra cara. E tinha um autor americano chamado Kurt Vonnegut Jr., que era um cara... Depois eu vim a entender isso. Ele era um pacifista, falava da deterioração da sociedade de consumo americana, pós-guerra, Vietnã e tal. E ele escrevia, depois eu vim a ler ele em inglês, ele escreve de um jeito feio, como quem está numa borracharia trocando um pneu e não terminou o primário. É muito forte essa escrita da rua, né? O meu pai, esse cara que trazia os discos para casa, ele me gozava, porque ele não estudou. Ele, depois que ele fez faculdade, mas ele falava para mim, pô, você estudou na USP, você escuta coisas diferentes de mim. Você escreve uma música de quem estudou na USP. Então, tem essas coisas. Eu acho que Leminski é um cara, Vonnegut é outra.
0: Sim.
1: E hoje eu acho que, depois que eu fiz psicanálise, para terminar, senão eu não saio daqui... que eu descobri lá na sessão o que era a tal da Associação Livre, e eu vi que tem vários poetas, a poesia sempre teve isso, né? Então, eu acho que me deixar associar, mas... Ah, e li muito jornal, jornalismo, um pouco de tudo.
0: A psicanálise é algo novo na sua vida ou não já faz
1: tempo? Não, faz tempo que eu tô. Eu acho que ela me ajudou a me acertar um pouco com a minha carreira. No Brasil, o Brasil é um país da renda concentrada. Então, você não tem dinheiro, você não tem um showbiz igual ao americano. E de um índice de analfabetismo funcional muito grande. Então, se você não tem alfabetização, você não tem uma indústria cultural que se sustenta sozinho. Pô, faz 50 anos que a gente tem lei de incentivo e não acaba esse incentivo. A gente tinha que se virar sozinho, país rico, né? Décima economia do mundo. Até me perdi aqui.
0: A gente falando da psicanálise.
1: Psicanálise. Então, sim. Eu achava, num determinado momento, que talvez o meu jeito de trabalhar, de gerir a carreira, talvez os meus escritos, as minhas canções, talvez aquilo tivesse tudo errado, talvez fosse um fracasso. E eu achava que eu tinha que parar num certo momento. Falo, não dá, não tem mercado para mim, não tem público. Isso que eu escrevo deve ser uma porcaria, faz sentido.
0: E isso foi em quando, Maurício, esse momento de crise,
1: Eu tive dois momentos grandes de crise. Fim dos anos 90, que anos 90 não tinha cena indie, não tinha internet, não tinha nada, não tinha onde tocar. E eu escrevendo em dialeto paulistano, São Paulo não existia nos anos 90. Sim. O Brasil existia do Trópico de Capricórnio para cima, inclusive para o mercado exterior, né? Aí, em, 2010 e alguma coisa ali, eu acho que eu estava muito, muito louco, muito quieto, a minha mulher me mandou para a psicanálise. Ela falou, cara, te amo, mas você precisa dar um jeito em você para eu poder te amar direito, né? E aí eu fui achando, o cara vai me domesticar, tudo bem, ele me domestica.
0: Você foi cheio de resistência.
1: Fui cheio de resistência e arranjo um trampo, não encho mais o saco de ninguém, pronto. Só que o método psicanalítico foi uma surpresa para mim. Ele me deu ferramentas. Era isso a conversa com o doutor. Ferramentas para lidar, né? Eu achei que eu ia lá e ia ser feliz e inofensivo. Não, eu continuo angustiado, mas eu tenho ferramenta. E muitas vezes eu descrevi o meu caminho como um artista profissional para o cara. Dizer, olha aí, isso é isso, eu sou um fracasso, me ajuda a assumir dessa profissão. Ele falou, não, você não está me descrevendo um fracasso, você está descrevendo um artista resistente, potente, só que aí, isso depois eu ter falado para ele, isso que eu te falei agora, que é um país com a renda mal distribuída e com analfabetismo grande, ou seja, um showbiz muito, muito restrito. A gente não sobrevive fácil de música.
0: Sim.
1: Então, a psicanálise me ajudou a... Aí eu pensei, então, eu falei do Erasmo, eu acho que na minha cabeça, no meu inconsciente, eu queria fazer um sucesso massivo. Demorei para entender que não. Já saindo do Mulheres, entendi que não. Falando para o doutor que nós não temos mercado para fazer sucesso massivo, isso me ajudou a entender. E automaticamente eu me permiti não querer ser simples, tão simples. Eu acho que por querer ser mais simples do que eu realmente era no texto, no arranjo, no comportamento, eu acabei me amarrando um pouco. Não que os meus discos anteriores fossem amarrados, mas quando eu precisei falar difícil, quando eu precisei falar não linear, eu falei, né? Então, nisso, eu acho que a psicanálise me ajudou também a tirar um pouco do peso da minha expectativa gigante sobre o que era ser um artista brasileiro.
0: Muito bem.
1: Tá sendo uma sessão de análise aqui.
0: Pois é, tô gostando disso. Então vamos ouvir a música que abre o álbum, O Dia da Girafa. Maurício Pereira hoje aqui comigo. Aliás, se você quiser participar, mandar sua mensagem, fica à vontade no 11 97373 7229. A gente vai ouvir Vida Standard.

0: Maurício Pereira, a gente ouviu Uma Vida Standard, uma parceria dele com Edson Natali, né, Maurício? Do novo trabalho, O Dia da Girafa. O Maurício está aqui comigo hoje, ao vivo, presencialmente, a gente falando sobre esse álbum. Eu falei que eu queria aprofundar um pouquinho mais sobre essa dinâmica dessa família musical que você acabou criando, você e Sandra, né? Você.
1: Não, não, não.
0: Não.
1: Sandra é um nome fictício, é a Lucila.
0: É
1: Uma
0: Lucília.
1: amiga da
0: Falei, eu,
1: gente
0: a Sandra,
1: escreveu para
0: namoro com
1: mim e
0: a
1: falou:
0: Sandra.
1: não gostei que você fala que namora com a Sandra. Eu falei: pô, mas a Sandra é uma rima. É uma rima, é um nome bem brasileiro. Perfeito, é poético.
0: Sim,
1: É a minha
0: sim.
1: Lu que tá lá.
0: Bom, você alfabetizou seus filhos musicalmente, a gente pode falar. Vai, de certa forma, você os influenciou também. E o que que você sente hoje, né? Quais são as influências dos meninos assim na sua música, por exemplo?
1: Olha, o Tim, ele nasceu em 91. Você acredita? O Mulheres Negras fez o último show num domingo. O Tim nasceu na segunda de madrugada. O Tim
0: Olha.
1: nasceu, ele é de Gêmeos, no meio do ano. 6 horas depois que eu saí do palco do Aeroanta, do último show do Mulheres. Então ele me pegou no início da crise
0: Primogênito.
1: primogênito. Primogênito. Nasceu no mesmo dia do Paul McCartney e da Maria Bethânia. Isso explica alguma coisa, né?
0: Olha só.

0: terno, eu levei mais do que uma coisa eu fiz com ele, que meu pai me fez. Você gosta de música? Então nós vamos ouvir Gonzagão, nós vamos ouvir sertanejo, vamos ouvir Bob Marley, ouvir um pouco de tudo. Ouve aí, tá. Então, formação de repertório na cabeça. Isso a gente fez. Quem cantava para ele dormir, minha mulher, que tinha as cantigas na cabeça, eu contava história. A partir do momento que ele falou quero ser músico, foi fazer a faculdade, né? Quando ele falou para mim e para Lu, quero ser músico, meu, eu me senti culpado. Eu pensei, putz. E ela ficou tensa também, porque ela sabe o que é ser mulher de um músico, né? Ela tinha uma carreira de educadora, salariada, tal. Não é fácil conviver, seja porque o financeiro é louco, seja porque tem altos e baixos na carreira, que acabam sendo altos e baixos emocionais também, né? E eu vejo isso nos meus filhos. É assim, grana e o estado de espírito, eles mudam muito. E a gente é ganho para viver isso para a sociedade, né? Para viver esses altos e
1: Sim.
0: baixos. É para isso que o artista ganha da sociedade, né? Então, o que eu dei para ele? Repertório. E quando ele tinha uns 14, 15 anos, que ele queria mesmo ser músico, tinha a guitarrinha dele, eu falei, ó, eu tô com a grana curta, vou fazer uns shows de banda aqui em São Paulo. Cata essa mochila aí, mete umas ferramentas dentro, você vai montar o meu palco. Então, uns 2 anos, ele montava o meu palco, montava a bateria, afinava, estourava uma corda de um músico, ele trocava, pá, montava microfone. Então, certamente, ali ele me viu regendo a banda, como é que era a iluminação do show, como é que era a minha produção, como é que se concentrava antes. Então, ele sacou uma coisa de montagem de espetáculo. Por menor que seja, tem um rigor, né? E uma época a gente fez um duo chamado Pereirinho e Pereirão. A gente cantava coisas que dava para abrir voz. O Tim no violão e cantando, e eu cantando só. Sá Rodrigues, Tonico Tinoco, Hank Williams, Elvis, um monte de coisa para abrir voz, né? Então, de mim ele pegou isso, mas eu acho que essa coisa de ser um músico possesso, apaixonado, isso é dele. O caminho dele ele traçou. O terno deu certo muito rápido. Já com 18 anos ele já estava enfrentando públicos grandes, né? Já o Chico é diferente, o Chico é mais quietão, mas vive num mundo próprio. E eu achava que ele não ia ser músico. Pô, quando um segundo filho lá em casa, eu tenho 3 filhos, a Manuela do meio, ela é atriz e professora, dubladora, né? Mas quando o Chico também falou que ia para música, em cima da hora de fazer um vestibular para a faculdade de música, eu e a Lu quase desmaiamos. Falou, pô, a gente ser pais de dois artistas, a Manu também é, mas ela sacou. A gente que é independente, a gente precisa fazer os trampos fora também, né? O Chico chegou na música, eu nunca vi ele tocando em casa, o cara é moita. Como eu nunca vi ele produzir disco e ele. Mas eu tinha visto ele produzir para outros. O Chico vai se mostrando aos poucos. É diferente do Martim. Martim é um cara de frente de palco, possesso, primadona, diva, né? O Chico é mais miúdo. Assim, é como se eu dissesse o Tim é a Betânia, o Chico é o Milton Nascimento, sabe?
1: Sim.
0: E o Chico tem muito essa coisa nerd de moleque do século XXI, de gravação. Meu, ele ligou pontos no disco que eu pensei, meu, isso era impossível de ser feito, né? Então, o Chico ouve muito, é um cara muito do folk, da música circular, assim, a faixa que é parceria com ele. É um facho de luz cobre. É uma música circular, uma meditação quase. Então, os dois têm seu caminho, um diferente do outro, passaram pela minha mão e pela mão da Lu, que é a mãe deles, que é uma mulher muito interessante também, né? Tem a carreira dela de professora, uma educadora, mas uma ouvinte muito atenta, né? Eu até testo música com ela, não conta para ninguém. Se ela chorar, oh, esse troço funciona. É que o público é assim, né? Às vezes eu testo música com ela e falo, ah, isso é ruim. Mas eu não posso obedecer à pele das pessoas o tempo inteiro. Às vezes, mesmo uma coisa que a pele diz que é ruim, eu preciso bater o pé e fazer. Mas então, eu acho que o ambiente em que eles estavam
1: Sim.
0: fez com que eles virassem músicos.
1: Agora, e como é que agora, né, o Tim é um grande nome da música brasileira. Você também, além do Maurício, você também virou o pai
0: Pai
1: do
0: do
1: Tim
0: Tim, é.
1: Bernardes. Agora eles se envolveram com o processo, né, com o Dia da Girafa. E o que que eles trazem de influência para você também?
0: Ó, o Tim, já desde Outono no Sudeste, Eu sempre fiz os meus discos de um jeito muito austero.

0: fosse para uma garagem na Pompeia e produzisse discos de rock and roll, de banda de punk, apesar de eu estar fazendo o meu trabalho delicado. Aí, quando eu fui fazer o Outono, tinha um dia chegou para mim, falou: pai, eu não vou deixar você produzir seu disco novo. Você tem que trabalhar com o produtor, abrir espaço, trazer sonoridades do tempo, sair um pouco da tua garagem. Então, o Tim me deu o toque ali na época. O Tim me falou: tem dois caras que você tem que falar. Ou é o Gustavo Ruiz, maravilhoso, ou é o Cassim. Aí ele me deu os telefones, eu falei: ah, tá, deixa comigo. Aí passou um mês, eu não chamei. Um dia o Gustavo me ligou: ô, Pereira, vamos fazer o disco. Então, o Tim é um cara sempre muito ligado em produção, sonoridade, carreira, né? Ele enxerga para fora do palco. Ele me empurrou para trabalhar com produtores, né? Mesmo o Biel tocar comigo foi uma indicação do Tim, né? E a gente tem essa parceria no disco. É, eu trago o coração vazando.
1: É linda também. É muito bonita.
0: Que tem bem a cara do Tim, essa coisa harmônica, rock and roll, mas com a melodia levemente envenenada, né? O Chico, a gente tinha feito algumas coisas. Na pandemia, a gente estava na mesma casa, então a gente fez alguma live. O Chico na dele, eu na minha, né? E no disco, eu acho que até por... Ele fez uma música, essa melodia de Um Facho de Luz Cobre. A gente tem uma proximidade por a gente ser caras quietos, mais para dentro, eu e o Chico. Então, às vezes, a gente tocou junto. E sempre foi uma liga forte e miúda, né? E o Chico tem produzido pequenas coisas, os discos dele, ele toca tudo, faz tudo, produz, pá, masteriza. E, de repente, ele estava dentro. O Chico nunca... Outro dia eu perguntei para ele: pô, Chico, como é que a gente acabou trabalhando junto? Quando eu vi, você estava dentro. Você estava vital dentro. Ele falou: sabe que eu também não sei? Então, o Chico é esse cara. Se o Tim é assertivo, o Chico funciona como uma nuvem, nuvem, nuvem, sabe?
1: Sim, sim. Agora, eu imagino, né, você com dois filhos artistas que se envolvem também, né, com a sua música. Eu queria saber se tem algum, por exemplo, um filtro geracional, assim, que é comum. Dando um exemplo, João Bosco deu uma declaração recentemente sobre a música, defendendo a música Goa no Lado, né, a parceria dele com o Aldir, e criticou, que foi lançada lá no início dos anos 70, e criticou o que chamou de identitarismo exagerado.
0: Sei, eu vi ele falando,
1: né,
0: disso.
1: Aí, por exemplo, os Mulheres Negras, se a gente for pensar hoje em dia nesse título, eu não sei se hoje em dia também traria algum
0: não
1: tipo
0: de
1: polêmica. Não
0: teria esse nome,
1: né?
0: Não teria.
1: Outro dia eu vi o André falando, outro dia não, já faz um tempo, ele falando sobre Alma Não Tem Cor, que ele também já foi atacado por tocar, né, por citar a música, ou por colocar no Instagram dele a música. Eu queria, como é que você avalia essas questões hoje, Maurício?
0: Olha, eu sou muito encanado com isso. Encanado não, encanado parece que isso está me pressionando. Não,
1: tá.
0: Eu sou muito zeloso com isso.
1: Sim.
0: É, quando eu voltei para o mundo dos vivos, que foi... Vou cravar aí 2008, depois que saiu Trovoa, depois que teve Cena Indie, que eu voltei a fazer show, que a Casa de Francisca me chamou do nada para fazer um show lá. O mundo já estava diferente, a internet já estava diferente. Essa Cena Indie já chegava com muitos valores, colocando muitos valores morais, éticos e estéticos, né? Eu saquei que... sempre eu fui cuidadoso com o texto. Sempre eu fui, mas antes dava para ir mais na boa, dava para ser o craque neto o tempo todo, porque era diferente. Uma coisa, eu fui criado durante uma ditadura, né? Anos 60. Então, uma coisa que sempre, psicanálise, uma coisa que sempre me deu traumas ali é pagar por algo que eu escreva, ou fale, ou cante. Então, sempre, o meu show, fora eu cantar, sempre tem um papo, um pouco de história. Então, eu sempre tive muito cuidado com o que eu falei. Aí, mais do que os dois filhos que estão numa geração, aí tem a minha filha do meio, né? Que fez Humanas e que é uma mulher desse século. E é com a... Olha, vou dizer, a gente que é homem, eu não estou sendo esquerdomacho, é com as mulheres que a gente aprende o que é um esquerdomacho, o que é o machismo estrutural, sabe? As bobagens que eu falo que são do machismo estrutural, autores, lugar de fala, isso veio pela minha filha. Ter uma filha ligada, como a Manuela, minha filha do meio, me pôs para pensar muita coisa. Eu não acho que é uma censura esse cuidado que a gente tem que ter com minorias, diferenças e o escambau. É um troço contraditório. Por um lado, eu acho que o palco é um território livre. É que nem um templo ou um cemitério. Ali pode tudo. Por outro lado, eu acho que a gente está em guerra de ideias, em guerra de mudança, transição, guerra política. Então, em cima do palco, eu acho que a gente tem que tomar cuidados para não fazer fogo amigo, para não entregar o ouro para os bandidos. Então, muitas vezes eu seguro o meu texto numa canção, eu peso muito a palavra que eu vou usar, né? E não é só sobre gênero, tem sobre situações físicas, o racismo, o que for. Eu peso muito, porque eu acho que é uma época em que a gente não pode reforçar preconceitos. Pode ser que daqui 20 anos a sociedade seja mais igualitária? Não acredito. A gente está indo, não sei para onde a gente está indo, né? E que a gente possa soltar o texto de novo, possa ser louco, possa ser punk. E mesmo assim, então estou te dizendo que eu tomo muito cuidado. Isso gasta muito neurônio meu, seja dando uma entrevista, seja fazendo um show, seja escrevendo uma letra. Mas tem artistas mais furiosos, artistas que viram o mundo de cabeça para baixo, que o contexto deles, homens, mulheres, trans, o que seja, permite que eles violem todas essas regras que são políticas dessa contenção que a gente tem que ter para não ferir, sabe? Eu ainda não sei, ó, te confesso que eu não sei nem os termos para dizer direito. É ativismo, é não sei o que é, né? Mas eu acho assim, vou te falar, eu sou um macho branco de classe média, se eu puder não atrapalhar já é bastante coisa. Sim. Eu acho que tem gentes jovens de outros segmentos chegando e eu tenho que ficar quieto e deixar passar e ver o que acontece. E eu acho que essa chegada do que... Lembra que teve esse movimento Fora do Eixo aqui no Brasil, que eram os festivais de Fora do Eixo Rio-São Paulo?
1: Sim.
0: Isso é filho da gestão do Gil no Ministério da Cultura, né? Que tinha essa coisa. Vamos trazer o que é fora do Rio-São Paulo à luz. Vamos trazer as periferias para se expressarem, né? Vamos trazer quem não é o macho, hétero, binário, sabe? Isso vai se ganhando. Meu, o mundo só tem a ganhar com isso. Mas é uma mudança muito forte, porque ela lida com moral, religião, costumes, né? E política. Você pode usar isso politicamente, que é o que vários governos de direita têm feito, né? Sim. Então, é uma época de mudança radical. Tem a internet, a rede social é muito rápido. Então, eu tomo, imagina a quantidade de neurônio que eu gasto para não ferir ninguém, mas não deixar de ser agressivo, porque eu não posso ser inofensivo, porque eu sou artista, cara. Mas tem a palavra certa, tem o tom certo, você consegue continuar agredindo sem machucar quem não tem que ser machucado. Dá trabalho. E eu entendo essa polêmica, mas eu acho que, vou ser corporativo aqui, tem que dar um desconto para os artistas mais velhos. A gente está no mesmo barco. Fogo amigo a gente não pode ter, porque senão a gente dá espaço para os destruidores, para a extrema-direita, para os autoritários. Então tem que ter muito cuidado para a gente, dentro do nosso segmento, não destruir obras. Até porque pode, depois de amanhã, a gente pode ver que aquilo não foi justo, sabe? Então tem que ter muito cuidado, muita calma nessa hora.
1: Muita calma. Vamos falar sobre a professora de melancolia, que é tão bonita. Eu toquei a primeira vez, já teve ouvinte. Nossa, que música legal! Ela remete à sua mãe e ao piano. É isso.
0: Há muitas coisas. Na pandemia, tinha uma amiga minha, a Ana, que eu troquei muita ideia com ela. Ela estava sozinha numa casa, amiga e tal. Trocamos muita ideia pela tela. Ela é psicanalista e tal. E eu lembro que ela tinha... Eu acho que ela dava um curso que tinha a ver com luto em algum lugar, assim, da psicanálise, né? E eu pensei comigo, pô, essa mulher é uma professora de melancolia. Porque a gente pensa, professora de filosofia, professora de piano. Para aí. Aí a associação disparou. No segundo seguinte, eu estava lembrando da minha mãe deu aula de piano. no bairro, ali na Vila Olímpia. As garotas iam lá, só garotas, não tinha nenhum menino tendo aula de piano com a minha mãe. Aqueles exercícios muito chatos. Eu estudei piano, mas a minha mãe não quis me dar aula, me pôs com uma outra professora de piano. Então, a minha casa tinha um piano, não tinha um violão, quando eu era pequeno. O piano era uma entidade mítica para mim. Um piano, piano. Não tinha violão, não tinha João Gilberto, era piano, né? Outra coisa que minha mãe chegou uma hora, ela falou, ah, tô de saco cheio de ensinar esses Mozart pro pessoal. Eu preciso ter aula de bebop, eu preciso aprender a bebop. Então, ia um professor lá que fumava um cigarro atrás do outro, enterrava os tocos e se entupia de café. E cheirava loção de barba barata. Ele ia de paletó e gravata. Aí, junto com isso, eu sou casado com uma professora. E eu levei meus filhos nas reuniões de alfabetização. E eu ouvia conversa de professora, amiga de professores. Então, e para mim, a alfabetização é um troço vital, porque se o Brasil fosse ricamente alfabetizado, meu, um trabalho como o meu seria viável. Eu ganharia direito autoral e bilheteria, porque teria público. E acho que teria uma democracia social, porque quem sabe ler vai ganhar melhor, vai ter mais igualdade e justiça. Ó, tudo isso está na professora de melancolia.
1: Sim.
0: E eu acho que tem uma dívida que eu tenho com os meus professores. Eu odiava a escola, mas depois que você fica velho, você olha para trás, você pensa assim, pô, aquela pentelha que dava aula de português na oitava série, eu não me lembro mais o nome dela, era uma pentelha. Mas, cara, ela me abriu muita porta, para mim e para aquela classe. A ferramenta que é o texto para mim, a gramática, eu achava que gramática era uma empulhação. Não! Ela me ajuda a saber que uma preposição pode mudar uma frase inteira. Eu não sabia que eu ia trabalhar com isso. Aí eu lembro, eu tive aula de sax com Héctor Costita, mas os novatos eles deixavam com os assistentes. E ele tinha um assistente chamado Otávio, tocava os exercícios de sax. Uma noite ele falou, olha, hoje eu vou te levar, o Ray Conniff está tocando aí, e eu sei que os músicos dele vão fazer uma jam session numa boate. Meu, o cara me levou numa boate com 17 anos, e eu vi uma jam session de músicos americanos. Esse cara é um mestre. Ou, quando eu já estava formado como saxofonista, depois até do Mulheres, sei lá, eu fui ter aula com Roberto Sion, mestre, saxofonista, flautista, maestro, formador de muitos. Pô, Sion, cara, eu preciso ter som aqui, eu não consigo nem afinar. Eu lembro do Sion, eu falei pro Sion também, não adianta querer me ensinar a escala, eu não vou ser o Charlie Parker, eu preciso tocar o começo, o meio da música e ter pronúncia, ser melódico. E o Sion quebrou aquele método que forma jazzistas, chorões e instrumentistas, né? E falou, não, então vamos estudar pronúncia, sonoridade. Então, um cara como o Sion, eu escrevi para ele quando saiu, eu falei, olha, lancei o disco. Eu e o Sion, às vezes, conversamos, ele adora o meu trabalho. Olha, eu fiz uma música chamada Professora de Melancolia, e eu quero dizer que você é um dos meus mestres. Então, quando você escutar aquela música, é para você também, sabe? Você passa por um monte de coisa e o fim da música é isso. Passou, foi, agora eu tô aqui sozinho no futuro. O piano é apenas parte da mobília. Obrigado, cara. Obrigado, mestre. Então, essa música é isso.
1: Ah, coisa linda. Maurício, nossa conversa é tão maravilhosa.
0: Ave Maria.
1: Já tá chegando, já chegou, já acabou praticamente. Eu vou dar uma geral rapidinha e depois a gente vai tocar uma, tá bom?
0: Tá legal.
1: Pra finalizar. Ó, deixa eu ver aqui, ó. O Ale Alexandre D'Argélio. Sou Alexandre D'Argélio, como sempre, trazendo o melhor para todos, né? Maurício, nós que somos dessa geração das restrições, depois da abertura, que ginástica que temos para fazer, para nos mantermos, hein? Obrigada
0: total
1: pela sua lucidez, tua falha e, sobretudo, pela tua obra. Ótima quinta a todos nós. Que
0: obrigado.
1: Mensagem legal.
0: Tem que ter cuidado, a gente não pode quebrar o que a gente construiu, né?
1: Oh, que delícia ouvir Maurício Pereira, papo bom que poderia durar horas a fio, nem me fale, eu já estou triste, mãe, que já está acabando aqui. Ó. Aqui, Salvador, Bahia, ouvindo a entrevista com Maurício, gostando demais, Ezequiel Filho.
0: Legal.
1: Aí, quem mais? O Lula, parabéns, Maurício, pela girafa, ouvi uma vez e gostei bastante, principalmente da professora de melancolia. Walter Stewart e um peixe chamado Wanda são referências antigas. Que maravilha. Pena que não vou conseguir fazer as perguntas. Vamos então finalizar?
0: Vamos
1: Eu
0: lá.
1: tô achando, não sei, você vota, Beto, ó. O que você acha? A gente vai com a professora de melancolia, eu trago o coração vazando, porque a gente não vamos conseguir tocar duas, infelizmente.
0: Tá. Vamos, eu trago o coração vazando, cara. Eu acho
1: e
0: essa
1: é o
0: parceria.
1: Seu arranjo com o Tim, né?
0: Parceria com o Tim, e eu acho uma música. É sobre a solidão, estado bruto. Eu acho que a gente precisa falar de solidão nesse mundo louco aqui. Uhum. Estado bruto. Imagina você sozinho, começando, terminando uma noite e depois indo embora pro nada. Oh, boa coisa para dizer na hora
1: sim.
0: do almoço, né? Dentro, e o pop permite isso, cara.
1: Sim.
0: É música
1: sim.
0: pop.
1: Sim. Quando é que vai ter show de lançamento? Já tem agenda?
0: Oh, não tá carimbado, mas fim de setembro deve rolar aqui em São Paulo. Aí eu aviso lá pelo meu Instagram.
1: Tá bom. Então é isso, Maurício. Foi um prazer gigante. Eu agradeço muito a sua presença aqui. Sou sua fã, adoro o trabalho, amei o Dia da Girafa e o pessoal vai poder escutar esse disco no Galeria.
0: Obrigado pelo papo. Desculpa viajar tanto na mandioca.
1: Não, mas a gente
0: mas
1: gosta.
0: É porque as suas perguntas levam para mil lados e eu sou teu ouvinte. Estou sempre te ouvindo aí. Obrigado pela informação que você traz.
1: Que coisa linda. Então, para finalizar, Maurício Pereira, a gente vai escutar do trabalho O Dia da Girafa, eu trago O Coração Vazando, uma parceria dele com Tim Bernardes. Beijo, Maurício.

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10: Olá, ouvinte, aqui é a Teca Lima, a partir de agora na seleção musical e também na apresentação. E hoje eu vou abrir a seleção com uma faixa do álbum Camaleão, de Edu Lobo, de 1978, uma parceria de Edu com o poeta Cacazo.

Erasmo Carlos dele e de Roberto Carlos Cachaça Mecânica, e antes com Edu Lobo dele e Cacaso, Lero Lero. E agora eu sigo com A Mulher do Fim do Mundo, pelo seu autor, Rômulo Frois.

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0: Chico Buarque, dele mesmo, deixa a menina. Antes do Chico e com Elza Soares, Dura na Queda. E com Rômulo Frois, dele e Alice Coutinho, A Mulher do Fim do Mundo.
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Com o Lenine, nós ouvimos dele mesmo Aquilo que Dá no Coração. Josiara cantou de Anelisa Assunção Eu Gosto Assim. E antes, com o Fran e Chico Chico, do Itamar Assunção, Nega Música. E agora a gente ouve juntos Tom Ribeira e Agnes Nunes.

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0: Daúde com Tony Garrido em Desculpe Baby, que é de Arnaldo Batista e Rita Lee. Antes nós ouvimos Sorte, de Celso Fonseca e Ronaldo Bastos, com Gal Costa e Caetano Veloso. E abrindo este bloco, Tom Ribeira e Agnes Nunes, dos dois Você Assim.
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Nós ouvimos com Marina Lima, de Herbert Viana e Paula Toller, Nada por Mim. Antes, com Zé Miguel Wisnik, dele mesmo, Mundo Cruel. E com Verônica Ferriani, de sua autoria, Amado Imortal. E agora a gente lembra uma das antigas do Jorge Benjor.

Raquel Reis, dela e Bruna Magalhães, deixa a mulher fechando a seleção. Eu sou Teca Lima, agradeço sua companhia e audiência, deixo um beijo e até amanhã.

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1: Duas da tarde em ponto, agora 25 graus em São Paulo, tarde bonita, ensolarada de quinta-feira, hoje dia 6 de agosto de 2026. Olá, muito boa tarde para você, ligado aqui na nossa Rádio Cultura Brasil, ótima quinta-feira, bem-vindos. Esse é o Estúdio 77, começando agora ao vivo em FM 77,9, AM 1200. Estamos também na TV Aberta Digital, lá no canal 2.5, no aplicativo Cultura Play e no site culturabrasil.com.br. Eu sou o Alexandre Ingrevalo e aqui no Estúdio 77, de segunda a sexta-feira, das 2 até as 5 da tarde, você acompanha boa música brasileira, quadros especiais, informação, dicas culturais e também as participações dos nossos ouvintes. Nessa primeira hora, eu atendo as participações que chegam pelo nosso WhatsApp para a seleção do ouvinte. Então, a partir de agora e até as 3 da tarde, é só enviar o seu pedido musical lá pelo nosso WhatsApp e aguardar. 11 São Paulo 973737229. E você também colabora com sugestões musicais lá pelo WhatsApp na nossa setlist. Então vamos juntos, fique aqui com a gente. Eu vou abrir o Estúdio 77 desta quinta-feira, 6 de agosto, com a Martinália. Registro ao vivo.
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Maria Rita de Arlindo Cruz e Franco Tá Perdoado. Antes, Tá Voltando, Tá Não, Tô Voltando com Simone, música de Maurício Tapajós e Paulo César Pinheiro. E eu abri o Estúdio 77 de hoje com a Martinália, registro ao vivo de Cabide, composição de Ana Carolina. Duas horas, 13 minutos. Hoje aqui no Estúdio 77 vou trazer uma entrevista com o diretor, produtor cultural Fernando Cardoso sobre o espetáculo musical É Melhor Ser Alegre Que Ser Triste, uma homenagem ao poeta e compositor Vinícius de Moraes, que será apresentado sexta, sábado e domingo no Sesc Santo Amaro, aqui na capital paulista. Já já os detalhes. Hoje teremos também faixa livre destacando músicas de um outro álbum, importante álbum da música brasileira, que foi lançado há 5 anos, em 2021, mesmo aninho, aqui que este nosso querido programa entrou no ar pela Rádio Cultura Brasil. Hoje eu vou falar dos 5 anos do álbum Índigo Borboleta New, da Liniker. Teremos a volta das edições inéditas do quadro Minha Playlist, com a neta de Elis Regina, a filha de Pedro Mariano, a também cantora Rafa Mariano. Vamos conhecer quais são as músicas brasileiras que a Rafa Mariano não pode deixar de ter na sua setlist, na sua playlist. Hoje vamos também relembrar um pouquinho da participação do cineasta Bruno Barreto, outro importante convidado que a gente teve a alegria de receber entre 2025 e 2026 aqui no nosso Estúdio 77, mais um episódio da nossa retrospectiva, que lembra um pouquinho, né, do que aconteceu aqui para a gente celebrar os 5 anos do nosso programa. Daqui a pouquinho eu vou para a seleção do ouvinte, muitas participações chegando pelo nosso WhatsApp, que é o 11 São Paulo 97373-7229. Já já eu começo a atender aqui os pedidos na seleção do ouvinte, mas eu falei, né, da Liniker, que vai ser o meu destaque hoje aqui no nosso quadro Faixa Livre. A Liniker gravou, bem recentemente, o clássico de Milton Nascimento e Fernando Brant, a música Maria Maria. A gente vai seguir então aqui com essa nova gravação da Liniker. Vamos lá.

Lançamento recente da cantora Lineker, ouvimos Maria Maria, que é a releitura do clássico de Milton Nascimento e Fernando Brandt. Daqui a pouquinho, Lineker também será meu destaque aqui no quadro Faixa Livre. 2h18, e eu vou seguir com a seleção do ouvinte, já que a Lineker cantou Maria Maria, eu vou seguir justamente com ela, que também gravou Maria Maria, e essa música ficou eternizada na voz dela, Elis Regina. Vou abrir aqui com a participação do Valmir, ele quer ouvir Querelas do Brasil. Também atendo nesse primeiro bloco o Alan Medeiros e o Elias Cardoso. Vamos lá, seleção do ouvinte, aqui no Estúdio 77. Começou.

Seleção do ouvinte aqui no estúdio 77, participações que chegam pelo nosso WhatsApp, que é o 11973737229. Essa quem pediu foi o nosso ouvinte Elias Cardoso, Cláudio Zoli, parceria do Zoli com Antônio Cícero, a francesa. Antes eu atendi o Alan Medeiros, Los Hermanos, de Marcelo Camelo, Ana Júlia, e abri o bloco com a participação do Valmir, Elis Regina, de Maurício Tapajós, e Aldir Blanc, Querelas do Brasil. 2:30 da tarde agora, estamos com 26 graus aqui em São Paulo, uma tarde bonita, né, de quinta-feira, e o CGE da Prefeitura de São Paulo conta que a partir das próximas horas, até o início da noite de hoje, a aproximação de novas áreas de instabilidade deve gerar pancadas rápidas e isoladas de chuva, mas sem volumes expressivos. Atenção especial em relação às rajadas de vento, que podem superar os 50 km por hora no período da tarde. Mas, até agora, nenhum sinal, nem de vento, nem de chuva. Está um sol forte por aqui, a gente vai atualizando você, né? O CGE disse que pode, então, ventar bastante hoje ainda no período da tarde e devem vir pancadas rápidas e isoladas de chuva. E a tendência para os próximos dias, a formação de um ciclone extratropical entre o litoral do Uruguai e o Rio Grande do Sul, associado a uma frente fria, vai provocar chuvas e intensas rajadas de vento, principalmente amanhã, sexta-feira, com aproximação do sistema frontal. A previsão é de rajadas de vento de até 70 km por hora entre hoje e sábado, com pancadas de chuva de moderada a forte intensidade. No litoral paulista, as rajadas podem superar os 90 km por hora. Então, muito cuidado, muita atenção. Trazer aqui uma informação para você. A maioria dos brasileiros que apostaram em plataformas digitais, as bets, durante a Copa do Mundo de 2026, disseram não ter ganhado dinheiro. O estudo conduzido pelo Datafolha mostra que 48% dos entrevistados tiveram prejuízo com as bets. Outros 15% relataram não ter ganhado nem perdido, enquanto 37% dizem ter ganhado mais do que perdido. A pesquisa do Datafolha também revela que 6% dos brasileiros com 18 anos ou mais apostaram em jogos do Mundial da FIFA. O destaque ficou com os entrevistados do gênero masculino, que somaram 9% dos apostadores na Copa. As mulheres representaram 3% no período. 2:32, vou voltar aqui para a seleção do ouvinte, no Estúdio 77, vou atender nesse bloco a seguir o Márcio Santos, o Alexandre D'Argelio e também o Névio Freitas. Vamos lá.

Ouvimos com a banda Bexiga 70, composição dos integrantes do grupo Torre. Essa quem pediu foi o Névio Freitas. Antes eu atendi o meu xará, o Alexandre D'Argélio, Elza Soares, de Anderson Lugão, Rio de Janeiro. E antes do Ale, eu atendi o Márcio Santos aqui, Chico Buarque dele mesmo, Subúrbio. 2h44, vamos seguir aqui com a seleção do ouvinte. Mais participações que chegam pelo nosso WhatsApp, que é o 11973737229. Vou para os pedidos finais dessa tarde de quinta-feira. Vou atender a Sheila Gaspari, a Lourdes Reis, o Marcos Valério e também a Silvia. Vamos lá.

0: Fechando aqui a nossa seleção do ouvinte de hoje, pedido musical da Silvia. Nós ouvimos Céu e Russo Passapusso, de Antônio Carlos e Jocafe Teimosa. Antes da Silvia, eu atendi o Marcos Valério, Durango Kid, música de Toninho Horta e Fernando Brant. Aqui a gente tem no registro do Renato Brás. Antes do Marcos, eu atendi a Lourdes Reis, Almir Sater, dele Renato Teixeira, tocando em frente, e abri esse bloco com a participação da Sheila Gaspari, Vanguard, relendo o clássico de Dorival Caymmi, O Mar. Participações que chegaram pelo nosso WhatsApp da Rádio Cultura, que é o 11 São Paulo 973737229. Amanhã, sexta, tem mais, a partir das 2 aqui no nosso Estúdio 77. Agradeço demais a todos pela participação com a gente. Lembrando que o nosso Estúdio 77 continua até às 5 horas. Daqui a pouquinho eu vou conversar com o diretor, produtor cultural Fernando Cardoso, sobre o musical que homenageia Vinícius de Moraes, que vai acontecer nos próximos dias no Sesc Santo Amaro. Teremos também a volta do quadro Minha Playlist, em edições inéditas hoje, com a neta de Elis Regina, a cantora Rafa Mariano, contando pra gente quais são as músicas brasileiras que não podem faltar na playlist dela. Teremos também aqui Faixa Livre, hoje com 5 anos do álbum da Lineker, Índigo Borboleta Anil. 2h59, agora a gente vai atualizar as notícias dessa última hora. Vamos lá, o Superior Tribunal de Justiça decidiu aplicar a pena de perda do cargo ao ministro Marco Buzzi, investigado por denúncias de assédio sexual, importunação sexual e injúria. A decisão acompanha o parecer da Procuradoria-Geral da República, que havia defendido a aplicação da sanção máxima no processo disciplinar. Marco Buzzi estava afastado das funções desde fevereiro e ainda cabem recursos. A Justiça do Rio de Janeiro aumentou as penas dos ex-policiais militares Rony Lessa e Elcio Queiroz pelos assassinatos da vereadora Marielle Franco e do motorista Anderson Gomes, além da tentativa de homicídio da assessora Fernanda Chaves. A decisão foi tomada pela Primeira Câmara Criminal do Tribunal de Justiça do Rio, que acolheu um recurso apresentado pelo Ministério Público. Com essa decisão, Rony Lessa teve a pena ampliada de 78 anos e 9 meses para 81 anos e 10 meses de prisão. Já Elcio Queiroz passou de 59 anos e 8 meses de pena para 76 anos e 6 meses. Imigrantes menores de idade formaram fila em frente a uma delegacia de polícia em Ceuta, território autônomo da Espanha, no norte da África, para serem registrados. Cerca de 1.100 crianças e adolescentes desacompanhados que chegaram antes e durante o fluxo migratório permanecem na cidade, segundo o governo local. Pela legislação da Espanha, os jovens têm proteção legal especial contra a deportação e devem receber ajuda das autoridades. Outras notícias aqui ao longo do Estúdio 77, também às 6 da tarde no De Volta para Casa. Três e um, a gente volta já.
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6: E o Estúdio 77 está de volta aqui pela Rádio Cultura Brasil para falar de um espetáculo em homenagem ao poeta, compositor Vinícius de Moraes. Vai acontecer nos próximos dias no Teatro do Sesc Santo Amaro, aqui em São Paulo. É o musical É Melhor Ser Alegre Que Ser Triste, e eu vou conversar agora com o diretor e idealizador desse projeto, que é o Fernando Cardoso, está online aqui com a gente. Alô, Fernando, boa tarde, bem-vindo aqui à Rádio Cultura.
7: Tudo bom, Alexandre? Obrigado pelo espaço aí. Boa tarde, ouvintes. Eu sou ouvinte desse programa, hein?
6: Pois é, que muito me honra. Eu sei, a gente já conversou outras vezes também, né, aqui aí sobre o programa.
7: Eu vivo pedindo música aí.
6: Muito obrigado, Fernando, que além de diretor, é produtor cultural também, trabalha com muita gente boa, como a Virgínia Rosa, né, Fernando? Tem a Mesa 2,
7: sim.
6: Tem uma trajetória longa, né, na produção cultural, né?
7: Sim, longa.
6: Que
7: cheia de boas realizações, assim, não posso reclamar, não. Muita coisa boa a gente fez aí nesses 30 anos que a gente está comemorando esse ano.
6: Ah, que maravilha. Então já dou os parabéns aqui pelos 30 anos e te agradeço a audiência também, que eu sei que você acompanha o 77 aqui, a Rádio Cultura. Fico muito feliz.
7: Só para explicar, 30 anos da Mesa 2, tá? Porque eu já passei dos 30, faz 32.
6: Já passou dos 30, faz 32, é bom. Muito bom, muito bom. Vamos falar um pouquinho, então, desse projeto em homenagem a Vinícius de Moraes, né? Que tem uma obra, né, indiscutivelmente incrível, né? Você, sim, reuniu alguns artistas nesse projeto. Queria saber primeiro como é que surgiu a ideia de celebrar o poeta no palco.
7: Olha, a ideia surgiu em 2014. Eu tenho uma amiga chamada Marisa, que é produtora em Belo Horizonte. Ela tem uma empresa chamada Polo BH, uma grande produtora, uhum, de teatro e de espetáculos, né? Uhum. E ela me ligou oferecendo uma pauta no Sesc Palladium, lá em Belo Horizonte. E ela tinha visto Palavra de Mulher, que a gente fez, a gente faz a 18... Se a gente fizer esse ano alguma apresentação, vão ser 18 anos de Palavra de Mulher.
6: Que legal.
7: E a Marisa era uma grande entusiasta do Palavra de Mulher, adorava e tal. E ela falou, ah, eu gostaria de um espetáculo nos moldes do Palavra de Mulher, você não quer criar uma coisa aqui pra gente, pra estrear aqui em Belo Horizonte? Eu achei, fiquei muito honrado com o convite. Uhum. E aí surgiu a ideia de homenagear o Vinícius, porque eu não me lembro exatamente, tinha alguma data ligada a ele. Eu não sei, sim, se tinha alguma coisa com relação ao nascimento, à morte do Vinícius, enfim. Eu sei que tinha uma data meio redonda em volta, uhum, de Vinícius de Moraes. Eu propus, ela aceitou. Eu convidei a Célia, uma grande cantora que já não está mais com a gente.
8: Grande cantora.
7: Convidei o Miele, maravilhoso, nossa, que foi amigo e conviveu com o Vinícius.
8: Uhum.
7: E a Jane Duboc. O Miele foi uma maravilha ter o Miele no projeto, porque eu li muita coisa de Vinícius, mas o Miele me contou coisas extraordinárias.
8: Sim.
7: E a gente fez um roteiro meio juntos, eu e o Miele.
8: Uhum.
7: E ele fez as primeiras apresentações do É Melhor Ser Alegre, e ele contou coisas incríveis, né, da convivência dele com o Vinícius, que estão no espetáculo.
8: Que legal.
7: Que na época eram contadas pelo Miele. E depois, infelizmente, a Célia também... Quando a Célia morreu, entrou a Graziella Medori, e o Miele foi substituído pelo Juan Alba.
8: Uhum.
7: Então, o roteiro do espetáculo ele é praticamente o mesmo. Ele tem muita música boa, poesia, tem as histórias do Vinícius. O espetáculo contextualiza um pouco da vida do Vinícius, uhum, de como ele era, da figura humana que ele era. E é isso. São quatro músicos ao vivo. O maestro Gair Júnior toca piano e acordeon e fez os arranjos.
8: Uhum.
7: E mais três músicos. Jorge Ervolino no violão e guitarra, Giba Faveri na percussão e bateria e Robertinho Carvalho no baixo. É muito bonito o espetáculo, muito emocionante, muito divertido também.
8: Uhum. Pois é, você citou, né, os artistas que estão agora com você nessa montagem. A Jane Duboc, então, uhum, continua, né, da montagem original. Sim. A Grazi Medori, o Juan Alba. Agora a Grazi, que é filha da cantora Cláudia também, né, talentosa cantora. Juan Alba também, que tem uma trajetória longa como ator. E aí, como é que esse espetáculo está organizado, Fernando? Vocês contam histórias, vai para música, como é que isso é apresentado ao público sem tirar surpresa também de quem vai assistir?
7: Só uma coisa aqui, o Juan também é um excelente cantor. O Juan
8: também
7: fez,
8: sim,
7: muitos musicais, fez New York, New York, fez Mulheres à Beira de Ataque de Nervos, ele é muito bom, ele é um showman, né? Ele é, uhum, muito bom cantando, ele é muito simpático, apresentando e tal. É. O espetáculo, ele começa com a notícia da morte do Vinícius, que foi, tá, em 1980.
8: Sim.
7: É, julho de 1980, não sei se 9 de julho ou 19 de julho. Mas
8: 9 de julho. 9
7: de julho, né? O espetáculo começa aí. E o espetáculo começa de uma maneira meio soturna.
8: Sim.
7: É interessante uma história, porque o Miele... Depois que eu apresentei o roteiro para ele, as músicas que eu gostaria, como seria o formato, ele gostou de tudo. E eu tinha muito receio de dirigir o Miele, né? Porque, sim, o Miele, cara, foi o cara que inventou o showbiz brasileiro. Ele foi o que deu... Ele deu profissionalismo ao show brasileiro, né? Foi ele que, uhum, dirigiu Elis pela primeira vez. Enfim, o cara que sabia tudo. E eu tinha um pouco de receio, né? Falei, cara, quem sou eu pra estar aqui falando, Miele, faz assim, faz assado. Mas ele muito generoso, muito generoso, muito divertido. Só que ele me perguntou uma coisa. Ele falou, Fernando, eu só tenho uma dúvida aqui com relação ao teu roteiro. Eu falei, o que, que é, Miele? Você vai abrir o espetáculo com Eu Sei Que Vou Te Amar? Eu falei, é, exatamente. Ele falou, mas essa música qualquer pessoa colocaria no fim.
8: Uhum.
7: Qualquer espetáculo, qualquer show em homenagem ao Vinícius encerraria com essa música. Eu falei, mas Miele, o meu maestro, o Gair Júnior, a meu pedido, transformou essa música num requiem. Então, o espetáculo começa com a morte e, de uma certa maneira, com o enterro do Vinícius de Moraes. Então, o espetáculo começa de uma maneira muito densa, muito soturna, só que, na minha cabeça, e acho que você vai concordar, o Vinícius... está no presente, ele é, né? Ele não foi, ele é.
8: Sim.
7: Ele é imortal, ele é presente. Então, o espetáculo começa com a morte dele. Esse Eu Sei Que Vou Te Amar é como se fosse uma declaração de amor de todos nós para ele. E a partir daí, o espetáculo vai se transformando cada vez mais em alegria, vai ficando cada vez mais solar, inclusive na luz, nas músicas que vão entrando. Então, ele começa denso, como se fosse uma despedida do Vinícius, e depois ele vai ficando mais leve, e vai comprovando que é melhor ser alegre que ser triste. E, sim, que a tristeza pela morte do Vinícius ficou para trás, porque a obra dele permanece, está aí até hoje.
8: Legal, maravilhoso, sensacional. Ou seja, né, faz um caminho inverso, né, também termina o espetáculo para cima, né, Fernando? Isso é
7: totalmente
8: interessante,
7: na,
8: né,
7: tonga da milonga, ah, do tabuletê.
8: Maravilhoso, maravilhoso. E aí eu
7: te... entre outras, né, entre outras maravilhas, porque só tem maravilha, né,
8: só tem maravilha.
7: O espetáculo poderia ter 18 horas de duração sem ninguém ficar aborrecido, porque é incrível a obra desse artista, né?
8: É. E eu ia te perguntar...
7: E dos parceiros dele, né? Estou te cortando, mas dos grandes parceiros dele, Tom Jobim, Toquinho, Chico Buarque, Carlos Lira.
8: Sim, sim, sim. Enfim, né? Sim, sem dúvida. E eu ia te perguntar justamente isso das histórias que o Miele te contou, as histórias que você mantém nesse espetáculo, que o Vinícius, além de grande compositor, poeta, tem também histórias de vida e de bastidores muito curiosas e muito particulares, né, Fernando?
7: Bem, eu vou contar uma. Eu não sou bom de contar, contar história, mas eu vou te contar uma. O Vinícius tinha bebido um pouquinho a mais e pegou uma carona com, eu não sei se era o Tom Jobim, algum desses parceiros dele de vida e de bar, né?
8: Uhum.
7: E aí, lá pelas tantas, ele falou, Tomzinho, porque ele chama, não sei se você sabe disso. Sabe por que o Vinícius era poetinha?
8: É.
7: Porque ele chamava todo mundo pelo diminutivo.
8: Pelo diminutivo,
7: É, Tomzinho, parceirinho,
8: é
7: musiquinha. É. Só o Toquinho que ele chamava de Toco.
8: Olha
7: porque
8: só.
7: O Toquinho já era Toquinho.
8: Já então era ele... Toquinho.
7: Ele chamava de Toco. É. Mas ele pegou essa carona, não sei se era o Toquinho, se era o Tom, enfim. Eu sei que ele pegou essa carona, chegou lá pelas tantas e falou... O Tomzinho, por favor, para o carro aí, para o carro, pelo amor de Deus, que eu preciso descer, acho que eu estou passando mal. Aí o Tom falou, Vinícius, quem está dirigindo é você.
8: Não, maravilhoso, maravilhoso. Tem muitas histórias.
7: Essas e muitas outras. Mas, enfim, aí tem histórias emocionantes, né? Tem histórias de amor, né? De poemas, de sonetos maravilhosos que ele fez para as mulheres amadas dele.
8: É.
7: Enfim, tem momentos muito emocionantes, mas muito divertidos, porque essa dupla, Miele e Vinícius, foi uma pena não ter conhecido o Vinícius também, porque acredito que era uma figura humana encantadora, né?
8: Ah, sem dúvida. Bom, o espetáculo É Melhor Ser Alegre Que Ser Triste, então vai ser apresentado em 3 dias, né? Sexta, sábado e domingo, lá no Sesc Santo Amaro, no Teatro do Sesc Santo Amaro. Depois dessas apresentações, vocês devem fazer outras também, Fernando? Ainda por enquanto não planejado.
7: A gente tem mais 2 apresentações, dia 5 e 6 de setembro, 5 e 6 de setembro em Santa Bárbara do Oeste.
8: Tá.
7: Depois a gente tem Jundiaí, que eu não lembro o dia.
8: Uhum.
7: Depois a gente tem Juiz de Fora, que eu também não lembro o dia. E depois a gente tem São José dos Campos. Tudo isso pelo Festival de Teatro Unimed.
8: Legal.
7: Acho que a melhor maneira de se informar é seguir a gente nas redes sociais, @mesa2producões. Porque lá a gente vai postando a agenda do espetáculo.
8: Perfeito. @mesa2producões, o mesa 2, o 2 numeral, né, Fernando?
7: Isso, exatamente.
8: Mesa 2 numeral produções, porque aí... Público que não puder ir nesses próximos dias aqui em São Paulo, ouvintes de outras cidades também, podem saber outras datas de apresentação. Você citou os parceiros, né, Vinícius, que dava muito valor às parcerias, né, aos amigos, parceiros, né, sempre celebrava. Tinha ciúme também, né, dos parceiros compositores quando iam fazer outras parcerias. Sucessos, então, todos ou quase todos estão nesse repertório, né?
7: Sim, muitos deles, muitos. Eu não vou saber te enumerar todos, mas Baden Powell tá, Toquinho tá, Tom Jobim, que vai fazer 100 anos, né? Faria 100 anos se estivesse vivo, está.
8: É.
7: Eu acho que ele tem uma parceria com a Adoniran Barbosa, me parece que, se eu não estou me enganado, tem uma parceria, e essa parceria está no espetáculo.
8: O Bom Dia Tristeza, né?
7: Isso, está no espetáculo, tá. Que é linda. Eu acho que é uma visão muito clara, muito superficial. Quer dizer, a palavra superficial pode parecer que o espetáculo é superficial, mas não é ele não é superficial.
8: Sim, sim.
7: Mas eu quero dizer assim, é uma viagem por uma parte, porque é uma obra realmente muito muito vasta, né?
8: É.
7: Então, teria que ter Melhor Ser Alegre Ser Triste 2, 3, para a gente poder realmente mergulhar na obra dele.
8: Sem dúvida. Então, vou relembrar aqui para o nosso ouvinte. O espetáculo musical É Melhor Ser Alegre Que Ser Triste, tributo a Vinícius de Moraes, dia 7, 8 e 9 de agosto, sexta, sábado e domingo, lá no Sesc Santo Amaro, sexta e sábado às 8 da noite, domingo às 6 da tarde, ingressos no site sescsp.org.br, R$40 a inteira, 20 a meia, 12 credencial plena do Sesc. E eu conversei aqui no Estúdio 77 pela Rádio Cultura com o diretor idealizador desse projeto, Fernando Cardoso. Fernando, falamos um pouco de tudo. Precisa acrescentar alguma coisinha?
7: Posso falar só uma coisinha a mais?
8: Por favor.
7: Na sexta-feira, a gente vai abrir o teatro para um ensaio aberto. Assim, acho que é uma coisa bem interessante.
8: Legal.
7: Às 17 horas da sexta-feira, a gente vai ter um ensaio aberto. Não vai ser o espetáculo inteiro, não vai ser o espetáculo na íntegra. Vai ser um ensaio aberto mesmo.
8: Sim.
7: Mas acho curioso. A passagem de som, trechos do espetáculo, as entradas, saídas.
8: Legal.
7: Acho que, para quem tem curiosidade para entender como é que funciona o espetáculo musical, talvez seja uma oportunidade interessante para a gente bater um papo.
8: E quem quer acompanhar, como é que faz para assistir esse ensaio aberto?
7: É só chegar.
8: Só chegar.
7: É gratuito.
8: Tá, começa às 5 da tarde, na sexta,
7: começa,
8: né?
7: Começa às 5 da tarde, na sexta.
8: Tá.
7: Eu acho que pode ser muito curioso, assim, para entender como é que funciona o mecanismo de um espetáculo.
8: Ah, maravilha.
7: Luz, afinação de luz.
8: Sem dúvida.
7: Passagem de som, cenografia. Acho que pode ser curioso para quem gosta de teatro, para quem gosta de show, de música, de entretenimento. Eu acho que pode ser bacana.
8: Sem dúvida. Então, às 5 da tarde, para quem quiser acompanhar o ensaio aberto, chegar um pouquinho antes das 5 lá no Sesc Santo Amaro, de sexta-feira agora, né, nessa sexta,
7: isso.
8: 7 de agosto. É isso.
7: Exatamente.
8: Fernando, olha, foi um prazer, a gente que já se falou algumas vezes sem ser aqui no ar, né? Agradeço demais agora conversando com você por entrevista, né? Online, falando, fazendo entrevista. Desejo sucesso com esse espetáculo e outros projetos também, viu? Volto sempre.
7: Eu que te agradeço, Alexandre, e parabenizo pelo seu programa, que eu realmente
8: obrigado.
7: Sou fã, muito adoro obrigado. Ouvir sua voz e adoro a programação musical do Estúdio 77.
8: Oba, muito obrigado, uma honra, fico feliz aqui com o seu carinho,
7: obrigado.
8: Com a sua audiência, viu? Desejo sucesso sempre. Fernando, um abração.
7: Um abraço, tchau.
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Se não, é como amar uma mulher só linda. 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Um molejo de amor machucado, uma beleza que vem da tristeza de se saber mulher, feita apenas para amar, para sofrer pelo seu amor.

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Eu, por exemplo, o capitão do mato Vinícius de Moraes, poeta e diplomata, o branco mais preto do Brasil, na linha direta de Xangô. Saravá! A bênção, senhora, a maior Ialorixá da Bahia, terra de Caíra e João Gilberto. A bênção, Pixinguinha, tu que choraste na flauta todas as minhas mágoas de amor. A bênção, senhor, a bênção, Cartola, a bênção, Ismael Silva, sua bênção em todos os prazeres. A bênção, Nelson Cavaquinho, a bênção, Geraldo Pereira, a bênção, meu bom Ciro Monteiro, você sobrinho de Nonô. A bênção, Noel, sua bênção, Ari. Abençoam todos os grandes sambistas do meu Brasil branco, preto, mulato, lindo como a pele macia de Oxum. Abençoam o maestro Antônio Carlos Jobim, parceiro e amigo querido, que já viajaste tantas canções comigo e ainda há tantas a viajar. Abençoam o Carlinhos Lira, parceirinho 100%, você que une a ação ao sentimento e ao pensamento. A bênção, Baden Powell, amigo novo, parceiro novo, que fizeste esse samba comigo. A bênção, amigo. A bênção, maestro Moacir Santos, que não és um só, és tantos. Tantos como o meu Brasil de todos os santos, inclusive meu São Sebastião. Saravá! A bênção que eu vou partir. 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

Vinícius de Moraes, no clássico Samba da Benção, parceria dele com Baden Powell, agora 3h26 da tarde. Olha, a Estação Motiva Cultural exibe amanhã o documentário Luiz Melodia no Coração do Brasil. As diretoras do longa-metragem, Alessandra Dorgan e Patrícia Palumbo, né, nossa parceira aqui de Rádio Cultura, querida Palumbo, estarão presentes para um bate-papo com o público. O documentário aborda a construção artística do cantor e compositor Luiz Melodia, revelando a complexidade de uma obra marcada pela liberdade criativa e pela recusa a padrões estéticos e comerciais ditados pela indústria fonográfica. Nascido no Estácio, no Rio de Janeiro, Melodia construiu uma linguagem própria ao combinar samba, blues, soul, rock e referências da música negra norte-americana. Ele é autor de canções que se tornaram grandes clássicos da música brasileira, como Pérola Negra, Magrelinha, Juventude Transviada, Estácio, Rolo Estácio. Luiz Melodia no Coração do Brasil, premiado como melhor filme do Inédit Brasil, será exibido então amanhã, sexta-feira, às 5 da tarde, lá na Estação Motiva Cultural, ingressos a R$ 30. E amanhã, sexta-feira, às 4 da tarde, é dia de setlist aqui no Estúdio 77. E a nossa setlist de amanhã celebra os 5 anos do nosso programa. O Estúdio 77, que entrou no ar, estreou aqui na Rádio Cultura Brasil no dia 2 de agosto de 2021. Portanto, estamos há 5 anos no ar e eu convido você para celebrar, para comemorar com a gente aqui amanhã na nossa setlist. Hoje é dia de festa, 5 anos do Estúdio 77. Então, qual música você acha boa para a gente celebrar essa data? Músicas que citem festas, celebrações, comemorações. Alguma música que você tenha ouvido aqui no nosso programa e gostou? Algum artista que você tenha conhecido aqui no nosso programa e passou a acompanhar? Divida com a gente lá pelo nosso WhatsApp, que é o 11 São Paulo 973737229. 11 973737229. Bora celebrar esses 5 anos do Estúdio 77 aqui pela Rádio Cultura com a gente. Amanhã, 4 da tarde, é a setlist. Hoje é dia de festa. Tô te esperando, hein? Esperando sua participação. Eu vou seguir com uma aqui que eu separei pra gente entrar no clima de festa.

Luiz Melodia, dele mesmo, Maravilhas Contemporâneas. E antes, Gabriel Pensador, em Festa da Música, 3h37. Bom, há 5 anos, em agosto de 2021, o nosso Estúdio 77 entrava no ar pela primeira vez aqui na Rádio Cultura Brasil e a cantora Lineker lançava um disco de muito sucesso, o álbum Índigo Borboleta Anil, meu destaque de hoje aqui no quadro Faixa Livre no nosso programa. O Índigo Borboleta Anil da Lineker, que traz faixas como essa aqui, que foi, se não a primeira, uma das primeiras músicas de trabalho que já chegou e conquistou o grande público.

5 anos do álbum Índigo Borboleta Anil, que a cantora Lineker lançou há 5 anos, em 2021. Ouvimos Lineker e Milton Nascimento em Lalange, composição da Lineker. Também dela ouvimos Vitoriosa. E abri aqui o meu destaque de hoje no quadro Faixa Livre no Estúdio 77 pela Rádio Cultura, com a Lineker cantando Baby 95, parceria dela com Mamundi, Tássia Reis e Tulipa Ruiz. 2021 também trouxe o lançamento desse belo disco Índigo Borboleta Anil da Lineker. 2021, há 5 anos, também estreava o nosso Estúdio 77 aqui na Rádio Cultura Brasil. Semana que vem tem mais Faixa Livre aqui no Estúdio 77. Ainda hoje, a estreia da nova temporada do quadro Minha Playlist. Hoje teremos Rafa Mariano, cantora Rafa Mariano, que é neta de Elis Regina, filha de Pedro Mariano. Vamos conhecer as músicas que não podem faltar na playlist da Rafa. E hoje vamos relembrar também um pouquinho da participação do cineasta Bruno Barreto, outro convidado especial que teve com a gente aqui nesse último ano no 77. 3h51, a gente segue com música, agora tem a banda Blitz.

0: Eduardo Dussek, dele, Luiz Carlos Góes, Barrados no Baile. Antes, a banda Blitzen Weekend, parceria do Evandro Mesquita com Ricardo Barreto. Agora, 16h em ponto. Vamos atualizar as notícias dessa última hora antes da gente seguir aqui para o nosso intervalo. Polícia Federal indiciou hoje 16 funcionários e ex-funcionários da Voepass pelo crime de atentado contra a segurança do transporte aéreo. Naquele caso da queda de um avião em Vinhedo, interior de São Paulo, o acidente matou 62 pessoas em 2024. Entre os indiciados estão o dono da empresa e o diretor de manutenção. O laudo da Polícia Federal apontou como causa o acúmulo de gelo, falha no degelo e erro dos pilotos. O Ministério do Desenvolvimento revelou hoje que a balança comercial registrou superávit de US$ 7,1 bilhões em julho. O saldo positivo registrou alta de 1% em relação ao mesmo período do ano passado. Até julho deste ano, a balança comercial registrou superávit de US$ 49 bilhões. E o Senado dos Estados Unidos aprovou hoje um pedido de desacato contra o médico Anthony Fauci por ter se recusado a responder perguntas em uma audiência sobre a Covid-19. Ele integrou a força-tarefa de coronavírus da Casa Branca no primeiro mandato do presidente Donald Trump e acabou se tornando o principal rosto do combate à pandemia no país. Com a decisão, Anthony Fauci poderá ser processado criminalmente. Lembrando que um resumo com as principais notícias do dia, você acompanha sempre no De Volta para Casa, a partir das 18h. Quatro e 2, a gente volta já.
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3: São 4 horas e 4 minutos, 25 graus em São Paulo, nessa tarde de quinta-feira, hoje dia 6 de agosto de 2026. Esse é o Estúdio 77, de volta ao vivo aqui pela Rádio Cultura Brasil. Seguimos juntos até às 5 da tarde em FM 77,9, AM 1200, também lá na TV aberta digital, no canal 2.5, no site culturabrasil.com.br e ainda pelo nosso aplicativo Cultura Play. Eu sou Alexandre Ingrevalo, por aqui no 77, boa música brasileira, quadros especiais, informação, dicas culturais e também as participações dos nossos ouvintes. Vou abrir essa próxima hora com a banda 5 a 5.

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1: Então vamos lá, Ana, Rita, Joana, Iracema, Carolina.

0: Ana Carolina na música de Totonho Villeroy. Ela é Bamba, antes a Céu, dela e Rafael Dias, Coração Âncora. E eu abri esse bloco musical aqui do Estúdio 77 pela Rádio Cultura Brasil com o grupo 5 a Seco, música do Vinícius Calderone, Bagulho Doido. 4h14 da tarde agora, diretor de Dona Flor e Seus Dois Maridos, um dos grandes sucessos, né, do cinema brasileiro, com mais de 10 milhões de espectadores, filme que completa 50 anos de lançamento agora em 2026, diretor também de O Que É Isso, Companheiro, que foi indicado ao Oscar, e de outros clássicos do cinema brasileiro, o diretor Bruno Barreto lançou novo filme no ano passado, Traição Entre Amigas, que chegou aos cinemas no dia 11 de dezembro de 2025. E o Bruno Barreto esteve aqui ao vivo no nosso Estúdio 77 para falar sobre esse e outros trabalhos, além da sua trajetória de música do cinema brasileiro. Conversei com o cineasta por aqui em 25 de novembro. A gente vai relembrar um pouquinho como é que foi essa participação do Bruno Barreto também aqui na nossa retrospectiva para celebrar os 5 anos do Estúdio 77. E Bruno, você que tem uma trajetória no cinema de mais de 50 anos, já passou por inúmeras fases e momentos, né? Dos mais difíceis. Não, acho que não teve um momento fácil, né, para quem faz cinema brasileiro, imagino, né?
1: Olha, não, fácil não tem para quem faz cinema, não é só cinema brasileiro, porque fazer cinema é muito difícil. Uhum. Fazer cinema não é uma profissão, fazer cinema é um modo de vida, como diria Fernanda Montenegro. Sim. É como entrar para o convento, é pro seminário, no meu caso, entendeu? Uhum. Então é missão, não é profissão.
0: Uhum. Como é que você vê esse momento atual do cinema?
1: Eu vejo como um momento muito rico, muito, muito bacana mesmo, né? Uhum. O Walter Salles ganhou o Oscar, o sucesso agora do Agente Secreto. Eu acho que o público brasileiro, o gosto do público brasileiro melhorou muito. Eles estão querendo ver filmes que emocionam.
0: Sim.
1: Entende? Eu acho que a emoção vem de tanto quanto o riso.
0: Uhum.
1: Se bobear, até mais. Porque a emoção dá mais engajamento.
0: Né,
1: para falar uma linguagem aí atual. Então, e o cinema brasileiro tem apostado mais na emoção.
0: Uhum.
1: E a emoção viaja mais do que o humor.
0: Uhum.
1: O humor não viaja. Não é o humor brasileiro. O humor de qualquer. Uhum. O humor é uma coisa muito regional, muito local, mas a emoção é mais universal. Então, por isso, eu acho que os filmes brasileiros estão viajando mais, viajando melhor.
0: Tá aí, relembramos um pouquinho essa participação muito especial aqui ao vivo no Estúdio 77, em 25 de novembro de 2025, do cineasta Bruno Barreto. Ele veio na época aqui conversar com a gente sobre o filme que ele estava lançando, Traição Entre Amigas. Tem no elenco a Larissa Manoela, a Giovanna Rispoli, que é uma adaptação do livro da escritora Thalita Rebouças. E aí o diretor de Dona Flor e Seus Dois Maridos, O Que É Isso, Companheiro, Gabriela, né, adaptação de 83, do romance de Jorge Amado, também teve a novela em 75, mas o filme do Bruno é de 83. A gente conversou, claro, sobre o momento tão bacana que vive, né, que vive o cinema nacional. Essa entrevista na íntegra está lá no nosso site, culturabrasil.com.br. Só clicar em Programas e Estúdio 77. Para celebrar os 5 anos do nosso programa, a gente está relembrando convidados especiais que passaram por aqui nesse último ano, entre 2025 e 2026. Amanhã a gente volta a falar de música. Vamos relembrar para fechar aqui a nossa semana, né, de celebração de 5 anos. A gente vai fechar essa retrospectiva relembrando a participação do grupo Fat Family. Da nossa setlist, claro, hoje é dia de festa, que eu convido você a participar com sugestões musicais para a gente festejar junto aqui os nossos 5 anos. Só enviar o seu pedido musical, as suas sugestões musicais para a gente celebrar lá para o nosso WhatsApp da Rádio Cultura. 11 São Paulo 97373-7229. Tô sempre te esperando. 4h18, vamos seguir ouvindo trilhas sonoras de filmes dirigidos pelo Bruno Barreto, então. Eu citei aqui o Gabriela, né, de 83. A gente segue com a Gal Costa e o Tom Jobim. A Gal que interpretou os temas tanto da novela Gabriela como do filme Gabriela. A gente vai seguir com o tema que o Tom Jobim compôs para o filme.

Simone, música de Chico Buarque, O Que Será a Flor da Terra, antes Gal Costa e Tom Jobim juntos, música do Tom, tema de amor de Gabriela, 4h25 da tarde. E olha, atenção, hein? Hoje o rodízio normal, funcionando normalmente, valendo normalmente, né? Depois de 2 dias suspenso por causa dos problemas ali nos trens, né? Da CPTM. Hoje, normal rodízio, hein? Logo mais, às 5 da tarde, volta a valer o rodízio aqui na cidade de São Paulo, das 5 da tarde às 8 da noite, para carros com placas finais 7 e 8, né? Nesta quinta-feira. Olha, o CGE, né, contou que até o início da noite de hoje, né, a aproximação de novas áreas de instabilidade podem gerar pancadas rápidas e isoladas de chuva, mas sem volumes expressivos até o início da noite. Por enquanto, nenhum sinal. E também o CGE chama atenção especial para rajadas de vento, que podem superar os 50 km por hora. Até agora, pelo menos aqui na Zona Oeste, essas rajadas de vento ainda não apareceram. Foi que nem aquela última vez, né, que logo no início da tarde já foi uma ventania louca. Pelo menos aqui na Zona Oeste, nenhum sinal de ventania. Vamos relembrar como vai ficar o tempo nos próximos dias aqui em São Paulo. Amanhã, sexta-feira, a capital paulista tem previsão de pancadas de chuva e trovoadas entre o fim da tarde e a noite. Temperaturas variando entre mínima de 18, máxima deve chegar aos 25 graus. A madrugada, né, e amanhã de sábado, o CGE conta que ainda serão, ainda terão pancadas de chuva, mas que diminuem a partir da tarde. Termômetros variando entre mínima de 16 e máxima de 27 no sábado. Vamos acompanhar aí os desdobramentos, né? 4h27 da tarde, daqui a pouquinho tem a volta das edições inéditas do quadro Minha Playlist. Vamos conhecer quais são as músicas brasileiras que não podem faltar na playlist da cantora Rafa Mariano, a filha de Pedro Mariano e a neta de Elis Regina. Já, já. Por enquanto a gente segue com Lenine.

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0: Maria Bethânia, nesse registro ao vivo de Carta de Amor, composição de Paulo César Pinheiro. Antes, Rita Lee e Zélia Duncan juntas, música delas duas, Rita e Zélia, Pagu. E eu abri esse bloco musical aqui do Estúdio 77 pela Rádio Cultura Brasil com o Lenine, dele e Dudu Falcão, Agora é que São Elas. 4h43. Hoje é quinta-feira, dia do nosso quadro Minha Playlist. A partir de hoje, edições inéditas aqui do nosso quadro, em que a gente convida artistas da música brasileira para dividir, né, com você, nosso ouvinte, quais são as músicas que não podem faltar na sua playlist. Hoje, abrindo aqui essa nova temporada do quadro Minha Playlist, a Rafa Mariano, cantora Rafa Mariano, que é neta de Elis Regina, é filha do cantor e compositor Pedro Mariano. Ela que esteve recentemente aqui nos estúdios da Rádio Cultura, conversando com o João Malandrin no chat MPB, e aproveitou para gravar essa participação aqui para a gente também no Estúdio 77. Então vamos saber quais são as músicas que não podem faltar na playlist de Rafa Mariano.
1: Três músicas que não podem faltar na minha playlist. Eu vou começar com Vanderlei e Odilon, do João Bosco e Aldir Blanc.
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1: Eu vou também colocar Cai Dentro, da Elis Regina.
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1: Pra finalizar, eu coloco Acidente.

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Minha playlist da cantora Rafa Mariano. Ouvimos João em Acidente, antes a avó da Rafa Mariano. Elis Regina em Cai Dentro, de Baden Powell e Paulo César Pinheiro. E abri aqui o Minha Play da Rafa Mariano, que é filha do cantor e compositor Pedro Mariano. Ouvimos aqui mais uma escolha da Rafa. João Bosco, parceria dele com Aldir Blanc, A Nível D. Semana que vem, outros convidados aqui com a gente no nosso Estúdio 77. 4h54 da tarde. Antes da gente encerrar, vamos atualizar as notícias dessa última hora. E aproveito para agradecer aqui também a participação da Rafa Mariano com a gente no Minha Play. 4h55. Bom, e o presidente Lula sancionou hoje um projeto de lei que retoma o uso de recursos do FGTS em linhas de crédito destinadas a hospitais filantrópicos, santas casas e outras instituições sem fins lucrativos que prestam atendimento ao SUS. Na prática, a lei permite que essas instituições tenham acesso a financiamentos com recursos do Fundo de Garantia. O objetivo é oferecer crédito mais barato para que possam substituir as dívidas com juros mais altos por empréstimos de longo prazo e com taxas menores. O percentual de famílias endividadas no Brasil voltou a bater recorde em julho e chegou a 82%, segundo dados divulgados hoje pela Confederação Nacional do Comércio. É o sexto mês consecutivo de alta na série histórica da pesquisa de endividamento e inadimplência do consumidor. O resultado indica que o aperto no orçamento doméstico segue se intensificando em 2026, com maior dependência do crédito para cobrir despesas básicas e manter o consumo. Navios dos Estados Unidos e de Israel podem ser proibidos de navegar pelo Estreito de Hormuz, ainda que a rota marítima volte a ser aberta depois do acordo entre Irã e Omã. A informação foi divulgada hoje pelo governo iraniano. Além da proibição de embarcações americanas e israelenses, Teherã alega que navios de países hostis serão impedidos de navegar por Hormuz. Lembrando que o resumo com as principais notícias do dia você acompanha logo mais às 6 da tarde, no De Volta para Casa.

São 4 horas e 57 minutos e assim encerramos a edição de hoje do Estúdio 77, a trilha sonora da sua tarde, que tem produção, seleção musical e apresentação minhas. Eu sou Alexandre Ingrevalo, apoio de produção Vitor Giudici e Vitor Costa. Redação de notícias, equipe de jornalismo aqui da Rádio Cultura. Mídias digitais, Bruno Trentin, trabalhos técnicos, Toninho Silva e Wagner Freitas. A seguir você acompanha o Cultura Livre. Eu agradeço demais a sua

0: companhia. Valeu também, obrigado pela sua participação. Manhã, sexta-feira, tem mais Estúdio 77 aqui na Cultura a partir das 14h. Ótimo final de tarde para você. Atenção com a ventania, com a chuva, muito cuidado. Valeu, se cuide. A gente volta a se encontrar amanhã. Deixo aquele abraço e até lá. Tchau.
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3: 16h59.
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10: Oi, oi, eu sou a Roberta Martinelli, esse é o Cultura Livre, começando aqui na Rádio Cultura Brasil, hoje com Uria.

0: Depois de ficar conhecida pelos seus covers, a Urias lançou em 2019 Diaba, sua primeira música autoral.
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0: Era questão de tempo para lançar o disco de estreia e ele veio em 2022.
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0: Em 2023, a gente entrou na cabeça dela com Her Mind, disco com músicas em vários idiomas. No ano passado veio Carranca, disco cheio de representações, resistência e muita, mas muita brasilidade, apresentando uma nova fase na vida da Urias.
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0: Urias, muito bem-vinda de novo. Eu estava ansiosa por esse dia.
2: Ai, obrigada, Roberta. Obrigada pelo convite. A gente está muito feliz de estar aqui.
0: Eu estou muito feliz também. E antes de começar o nosso papo, eu vou apresentar todo mundo para vocês criarem intimidade. Começando pelo Pé Beat. Ingrid Valentini, Ana Silva, Beatriz e Maxon Kennedy. Pronto, todo mundo lindo e apresentado, Urias. O Carranca é um disco que tem muitas referências religiosas. Como foi essa busca e qual a importância da religião na sua vida?
2: Acho que a religião não veio num lugar de resgate, assim. A gente não tem aí nós, enquanto afro-brasileiros, não temos uma... onde olhar para trás, assim, né? A colonização e a escravidão meio que apagou o nosso passado. Eu sinto que o candomblé, ele para mim é esse link entre mim e os meus antepassados, sabe? E religião fala muito disso, assim, de como respeitar o passado, de como olhar para o passado, para ver o futuro, para dar o próximo passo. E o álbum é meio que gira em torno dessa grande roda do tempo, assim.
0: Sim, e eu falei ali que era um descasso desde o começo, e acho que isso também se reflete, né? A última vez que você veio aqui, você não tinha essa bandaça com você.
2: Não, não tinha.
0: E aí, como foi essa busca sonora também?
2: Ah, eu acho que esse álbum pedia que eu não estivesse sozinha no palco, nesse sentido de fazer música, né? Que eu sempre tive com o meu balé maravilhoso, e a gente às vezes ainda tem as meninas. Mas... a gente foi atrás dos músicos através do Maxon. Ele é o grande maestro aí, além de guitarrista. É ele que fez os arranjos e todos do show e tudo. E ele que me apresentou todo o time, assim, no fim das contas, assim.
0: Que demais. Maxon, como foi essa formação aí? Posso te perguntar como é que foi formar esse time? Você como maestro?
3: A intenção desse time... pensando também no processo meio compacto, né? Foi pensado justamente na sonoridade que veio do disco. Tem uma coisa que vem junto também com a cultura da música negra já no todo. Tem também a cultura do hip hop muito presente também na sonoridade do disco. Então, tudo isso na soma, conhecendo as pessoas que eu conheço, a Bia, o Pé, as Becks, todos... tem esse veio também, né?
0: Sim.
3: Então só foi unificando.
0: Mas não deve ser fácil você ouvir um disco daquele e falar, meu Deus, como eu vou fazer isso, né? Porque, uau, a sonoridade do disco é muito, muito cheia. Você fala, como eu vou levar isso pro palco, né?
3: É um trabalho de pré-produção que a gente vai criando, trocando ideia, consumindo também alguns artistas em comum, puxando referências e assim vai.
0: Bom, o papo tá bom, mas a gente vai começar com música, porque eu sei que você de casa tá louco pra ouvir música. A gente vai com a primeira música do programa hoje.

0: Esse foi Giovanni Cidreira com Sangue Negro, antes Urias, Quando a Fonte Secar. E o papo continua falando de Giovanni.
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2: É, nessa música, um dos compositores é o Giovanni Cidreira, que
3: Sim.
2: também está em outras faixas.
3: Sim.
2: Como vocês se conheceram?
3: A gente se conheceu através do Gork. O Gork me colocou para ouvir. E aí eu ouvi e fui ouvindo sem a pretensão de achar que um dia eu fosse conhecer ele, sabe? Foi só um artista que o Gork me apresentou. E aí o Gork falou para ele participar da composição do álbum e ele é incrível, assim, ele é um artista muito único. Ele aprendi muito com composição com ele, assim, ele me mostrou um novo jeito, um novo universo de fazer as coisas. Ele é completamente talentoso, assim, ele é brilhante.
2: Ele é brilhante, ele já teve algumas vezes aqui no Cultura Livre, se você quiser ver, é só procurar no nosso canal do YouTube. Agora, ó, gente, vou falar que a gente tem uma recordista de perguntas que chegaram aqui. Hoje eu tô assim, ó, de boa, mal vou trabalhar, porque o que chegou de pergunta da nossa audiência para Urias? Vamos com a primeira.
4: Fala, Chuchu, tudo bem? Eu sou muito sua fã e eu vi na sua entrevista para Rolling Stone que o álbum Carranca, né, ele foi construído, esse processo artístico, né, o som e a imagem foram construídos muito juntos, assim, o que é super lindo, né, você pensar nessa construção simbólica junto, né, para as coisas se conversarem e estar ali muito amarradinho, assim, né. Eu acho isso muito lindo. E eu sei que você trabalha com a OD, né, há muito tempo, vocês são amigas, assim. E você chamou ela para ser diretora criativa, né? E eu queria saber, assim, um pouco como se deu esse processo com ela e da construção do álbum em relação, assim, tá criando essas coisas, né? Tudo muito juntinho, assim, essa linguagem é muito branda, assim, juntinho, assim. Isso.
3: Sim, a gente desenvolveu tudo com o processo um pouco tudo junto, sabe? A cada música a gente ia pensando esteticamente como aquilo ia adicionar e ia se retirar do álbum. Isto assim, sabe? De não foi tipo, ai, eu tenho isso e isso. A gente foi criando
2: esse universo
3: junto,
2: todo.
3: Sim. E eu chamei a Odi, que é uma amiga minha de muito tempo e uma diretora criativa, uma mente criativa no geral. Também ela faz curadoria, ela é assim, um grande prodígio assim, da minha geração. E ela simplesmente foi genial, ela conseguiu trazer todos os elementos que eu tinha proposto de uma maneira leve, sofisticada, sabe? Ela foi completamente essencial para a construção visual de toda a coisa.
2: Cecília, obrigada pela sua pergunta. Quem quiser mandar pergunta é só ficar de olho nas nossas redes, que a gente sempre avisa quem vai estar por aqui, você pode mandar.
0: Agora a gente ouve o encontro entre Urias e Criolo. Deus.

0: Cassiano com coleção, antes Urias e Criolo com Deus. E hoje a gente recebe aqui a Urias e o papo continua.
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0: Minha convidada de hoje é a Urias, que lançou no ano passado o Carranca, que é o terceiro disco dela e um dos discos do ano passado, gente. Discaço mesmo. Bom, esse disco tem vários feats, né?
2: Sim.
0: Dom L, Giovanni Cidreira. Como foi esses chamados?
2: Ai, eu pensei principalmente em artistas que eu já admirava. Mas eu pensei na escolha dos feats em como se fosse expandir o meu som, sabe? Através do som deles, assim. Eu queria que fossem artistas negros que conversassem com várias particularidades da comunidade negra, sabe? Então, eu venho com o Major, que ele fala com essa juventude, com a comunidade e... de uma maneira jovem, de uma maneira que através do trap ele também faz uma coisa muito nova.
0: Sim.
2: E também com o Dom L, por conta de todos os posicionamentos políticos, eu admiro muito ele enquanto...
0: Eu admiro muito ele.
2: Sim. E Criolo por sua consagração, assim, sabe? O Criolo, na primeira faixa do álbum, assim, o Criolo foi como uma bênção, sabe? Tipo... Ah, vai, faz, tá tudo certo.
0: Ele é, né? Ele olha daquele jeito, sabe? Aquele jeito que ele olha. Uhum. Eu tenho tipo, ai meu Deus, eu tenho um pouco de... Eu fico, ai, que ele tá vendo? O que ele tá vendo que eu não tô mostrando, sabe?
2: Ele olha lá no fundo,
0: ele,
2: né?
0: Ele olha muito dentro. Bom, já falei que a gente tá com recorde de perguntas, tem mais uma pergunta.
3: Oi, pessoal do Cultura Livre. Oi, Urias. Então, eu sou o David, do Acervo Urias. E, recentemente, você regravou Cúmplice, de Cazuza. E eu gostaria de saber, se você tivesse que escolher alguma artista para poder regravar alguma canção da sua carreira, qual canção seria e quem seria esse artista?
2: Um beijo. Acho que já respondi aqui hoje com a música que a gente fez da Elsa Soares, Mulher do Fim do Mundo.
0: É, no bônus. Olha, no bônus, tá lá.
2: No bônus, tá lá no bônus, gente. E acho que seria ela, assim, ela representa tanta coisa pra mim. Não tem nem como eu me afastar disso,
0: Vocês
2: sabe?
0: Vocês conheceram?
2: Não cheguei a conhecer.
0: Ah, ela ia te amar.
2: Oi. Quem dera.
0: Ela ia te amar, Urias. Acho que ela te ama. Sei lá,
2: ela,
0: pra quem acredita em alguma coisa, faz parte.
2: Sim.
0: Que bonito. Bom, a gente segue com mais música. Gente, agora tem essa música que eu acho que foi a música que eu mais ouvi no ano passado. Águas de um Mar Azul.

0: Esse foi o Hildon com As Dores do Mundo, antes Urias com Águas de um Mar Azul, essa música que é um resgate, é um achado, uma composição do Hildon e do Fábio.
1: Essa música era para estar no disco de 1976, Deus, Natureza e a Música. E a história dessa música, gente, quando eu ouvi essa música, eu fiquei muito passada. Aí eu escrevi pro Gork na hora, perguntando da onde tinha achado isso, né? Que foi um achado dele. E aí eu escrevi pro Hildon e falei, Hildon, o que aconteceu? E essa música? E ele falou, Roberta, menina, eu nem lembrava, eu não sabia dessa música, foi um achado mesmo. Ele não entrou no disco, ele... Enfim, ficou em algum lugar perdida. Quando vocês... Como é que foi essa descoberta?
2: É, o Gork, ele me apresentou a música e disse que tinha que estar, que ele ia dar um jeito de conseguir a autorização do Hildon. É, e foi muito louco, porque o Hildon adorou que a gente trouxe a música, né, para essa data, para agora. E para mim também foi meio que uma confirmação, assim, sabe? De que a gente tava fazendo a coisa certa, porque também o álbum tem essa coisa do tempo, né? Até musicalmente, são músicas que te trazem uma certa nostalgia, mas com fresh de alguma coisa nova. Então, essa música é meio que é inédita, mas também é... de muito tempo atrás, entende? Então, tem isso, sabe?
1: Que bonito, e ficou bonito o sample do tchu-tchu-tchu-tchu, né? Do tchu-tchururu, uhum. Tinha que ter, que é muito... Uhum. Você fala, meu, ai, será que é isso, uhum, né? Que cês, acho que vocês ensinam, né? Vocês mostram de onde veio. Isso que você falou dela ser inédita e dela ser de hoje, ao mesmo tempo, né? Dela ser do baú, inédita e tudo junto. Acho que isso tá muito no disco, né? Ele é um disco muito contemporâneo e você, uma artista tão fundamental dos nossos tempos, também por isso, né?
2: Sim, é que ele vem trazendo essa coisa do... Essa música, ela vem trazendo essa brincadeira que o álbum faz com o tempo, sabe? E reverenciar também o trabalho do Hildon, assim, de uma maneira honrosa, né? Que ele concordou, que ele ficou feliz de estar acontecendo, assim. E pra mim, isso é... Não tem preço, né? São coisas que não tem preço.
1: Não, esse encontro foi uma sorte. Vocês já fizeram juntos?
2: Ainda não.
1: Ah, gente,
2: mas vai rolar. Sim.
1: Bom, tem mais uma pergunta da nossa audiência. Gente, eu queria pedir desculpas que eu não coloquei, porque foram muitas. Mais uma.
3: Fala, galera do Cultura Livre. Boa noite, eu sou o Ivan. Eu Urias. Se alguém não conhecesse o teu trabalho, a tua trajetória, e através de uma música você tivesse que se mostrar, me fala qual música você escolheria e o porquê. Eu tô acompanhando bastante esse álbum Carranca e não teria condições de escolher uma música só. Beijo.
2: Um beijo. Eu acho que a música que eu escolheria, acho que seria Vontade de Voar. É, por conta da letra, por conta de tudo que ela significa, assim, sabe? E é meio que um sentimento que eu tenho desde o começo, assim, sabe? Acho que seria Vontade de Voar.
1: Boa. Antes de encerrar, a gente sempre pergunta a pergunta agora, que é Cultura Livre por Urias.
2: É, eu acho que é plataforma de expansão.
1: É isso. Olha, eu tava muito ansiosa por esse dia, tá, gente? Tô muito feliz que vocês vieram. Pra mim é uma honra tê-los aqui,
2: pra
1: sabe?
2: Gente também,
1: e
2: obrigada.
1: Acho que pro programa também, porque já é uma artista renomada, conhecida.
2: Ai,
1: e todo. Então, isso é uma valorização do nosso espaço também. Obrigada.
2: Ai, sim, obrigada mais uma vez por terem
1: obrigada,
2: recebido.
1: Gente.
2: Muito feliz.
1: Para encerrar o Cultura Livre de hoje, tem Urias com Etiópia. E aí acabou, vai pro YouTube que tem faixa bônus lindíssima. Um beijo e até semana que vem.

0: Essa foi a Lineker com Caju, antes Urias com Etiópia. Agora tem a nossa faixa bônus, tá linda.
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0: Oi, oi, olha a gente aqui outra vez, agora com a faixa bônus, com a Urias. Urias, que música você escolheu pra trazer pra gente de presente?
2: Eu escolhi Mulher do Fim do Mundo, da Elza Soares. É uma música que significa muito pra mim.
0: Essa música é maravilhosa, e aí eu queria te contar que essa, a Elza fez essa música aqui, nesse mesmo lugar.
2: Tinha que ser, então.
0: É, tinha que ser. Não, essa música é muito potente, muito, enfim, até o fim eu vou cantar até o fim. Você abria seu show com essa música, né?
2: Sim, eu abria, meus primeiros shows eu abria com essa música.
0: Que lindeza. Então agora a gente vai ver a versão que a Urias fez para esse hino que a Elza Soares cantou por todos os lugares desse mundo.

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0: Elza Soares, Maria da Vila Matilde, antes Urias, com Vontade de Voar. E encerrando o nosso Cultura Livre de hoje, que tem a minha apresentação, eu sou a Roberta Martinelli, o apoio de produção é da Mavi Parras e a montagem do Altair Borges. Um beijo e até.
1: Pronto, essa valeu.
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4: Começo de noite de quinta-feira, 6 de agosto de 2026. Boa noite, está no ar mais um De Volta para Casa. Seguimos juntos até às 7 com as principais informações do dia, prestação de serviço e garantindo também a companhia sempre da nossa música instrumental brasileira. E para abrir o programa de hoje, a gente trouxe uma do Elmir Deodato, uma interpretação do Elmir Deodato Trio. Você vai ouvir Super Strut.

Mir Deodato Trio dele, Super Strut. São 6 horas e 6 minutos. Um levantamento que avaliou os 39 municípios da região metropolitana de São Paulo mostra que as desigualdades sociais continuam marcantes. O estudo aponta São Caetano do Sul como a cidade com o melhor desempenho do conjunto de indicadores analisados. Na outra ponta do ranking aparece Pirapora do Bom Jesus, com os resultados mais baixos. Produzido pela Rede Nossa São Paulo e pelo Instituto Cidades Sustentáveis, o levantamento reúne 40 indicadores distribuídos em 9 áreas. São considerados saúde, educação, renda, moradia, saneamento e mobilidade, oferecendo um retrato das condições da vida na Grande São Paulo. E a proposta é identificar os principais desafios de cada município e fornecer subsídios para o planejamento das políticas públicas. O levantamento evidencia que, mesmo em uma região que concentra grande parte da riqueza do país, ainda existem diferenças significativas no acesso a serviços e oportunidades entre as cidades metropolitanas. A capital paulista ocupa a 16ª colocação na classificação geral. Por falar em capital paulista, a cidade ficou abaixo da média nacional do Índice de Desenvolvimento da Educação Básica, o IDEB, que é o principal indicador da qualidade do ensino aqui no país. Nos anos iniciais do ensino fundamental, a capital alcançou nota 5,7, enquanto a média nacional foi de 6. Entre as capitais, São Paulo ficou apenas um ponto acima da pior nota registrada. O IDEB combina o desempenho dos estudantes nas avaliações de português e matemática com as taxas de aprovação escolar. E os resultados mostram que, apesar de avanços em alguns indicadores, a maior rede municipal de ensino do país ainda enfrenta desafios para elevar a qualidade da aprendizagem. Em nota, a Prefeitura de São Paulo disse que vem adotando medidas para recompor a aprendizagem e destacou a complexidade de administrar uma rede com mais de 1 milhão de estudantes distribuídos em diferentes realidades sociais e territoriais. 6 e 8, seguimos com Carlos Malta e o Pife Moderno, de Luiz Gonzaga e Humberto Teixeira, que nem Jiló.

Você acabou de ouvir Que Nem Jiló com Carlos Malta e o Pife Moderno. 6h12, a Polícia Federal indiciou 16 funcionários e ex-funcionários da Voe Pass pela queda daquele avião que matou 62 pessoas em Vinhedo, no interior de São Paulo, em 2024. Segundo a investigação, os indiciados poderão responder por crimes relacionados à segurança do transporte aéreo e por homicídio culposo. A PF concluiu que houve falhas na gestão da manutenção da aeronave e na condução de procedimentos operacionais considerados essenciais para a segurança do voo. O relatório foi encaminhado ao Ministério Público Federal, que vai analisar se apresenta denúncia à Justiça. A Voe Pass informou que ainda não teve acesso ao inquérito e que vai se manifestar, sim, mas depois de conhecer o conteúdo da investigação. O Tribunal de Justiça de São Paulo manteve a condenação de uma igreja e de dois líderes religiosos ao pagamento de R$100 mil. Eles foram punidos por danos morais coletivos após associarem a população LGBTQIA+, ao crime de pedofilia durante cultos transmitidos pela internet. Além da indenização, a decisão acaba determinando a retirada dos vídeos da internet, proíbe a divulgação de conteúdo e obriga os responsáveis a publicar uma retratação pública. Para os desembargadores, a liberdade religiosa e a liberdade de expressão não podem ser usadas para justificar discursos discriminatórios contra grupos vulneráveis. A defesa informou que pretende recorrer aos tribunais superiores e sustenta que as declarações foram retidas ou retiradas do contexto e estão protegidas pela liberdade religiosa. 6h14. Zezo Ribeiro e grupo tocando dele, Rio das Cordas.

E o das cordas de Zezo Ribeiro com ele e grupo. A voz que você ouviu foi do Dori Caymmi. 6h17. O Superior Tribunal de Justiça decidiu aplicar a pena de perda do cargo ao ministro Marco Buzzi, investigado por denúncias de assédio sexual, importunação sexual e injúria. A decisão acompanha o parecer da Procuradoria-Geral da República, que havia defendido a aplicação da sanção máxima no processo disciplinar. Buzzi está afastado das funções desde fevereiro. Durante o processo, a defesa negou todas as acusações e pediu adiamento do julgamento, mas o caso foi levado ao plenário do tribunal. A decisão marca um momento inédito no Superior Tribunal de Justiça, porque é a primeira vez que um ministro da corte perde o cargo em um processo administrativo disciplinar. Ainda cabem recursos previstos no próprio procedimento administrativo. Curiosidade: as eleições presidenciais deste ano terão uma configuração inédita desde a redemocratização. Pela primeira vez nas últimas 10 eleições presidenciais, apenas um candidato terá a chapa formada por mais de um partido, que é o presidente Lula, junto com Geraldo Alckmin, como vice pelo PSB, né? Pela primeira vez, desde 1989, sempre houve pelo menos dois candidatos disputando a presidência com alianças partidárias. Em 2018, por exemplo, 8 candidatos concorreram com coligações. O cenário atual reflete as dificuldades dos partidos em construir alianças nacionais e também o fortalecimento das federações partidárias, que passaram a substituir parte das antigas coligações eleitorais. São 6h18, a gente segue com uma do Ginga, Arranjos de Antônio Adolfo. O Antônio Adolfo participa da interpretação dessa com o grupo. Dá o pé, louro.

Antônio Adolfo e grupo do Ginga, eles tocaram Dal Pé Louro. 6 horas 23 minutos, a Defesa Civil do Estado de São Paulo montou um gabinete de crise para acompanhar a chegada de uma frente fria e de um ciclone extratropical que devem provocar ventos fortes em diversas regiões do estado. Nesta quinta, o alerta é para rajadas de até 60 km por hora. E já entre amanhã e sábado, a previsão é de ventos que podem chegar a 100 km por hora, principalmente no litoral, na faixa leste e nas regiões de serra. O gabinete de crise vai continuar funcionando até sábado. Segundo a Defesa Civil, há risco de queda de árvores, destelhamentos, interrupção no fornecimento de energia, danos a placas e outdoors, além de impactos no trânsito e na operação de aeroportos, né? A orientação é evitar áreas com árvores, estruturas metálicas, locais expostos durante o período das ventanias. E também por causa dessa previsão, a Enel colocou em prática um plano de contingência para reforçar o atendimento. Segundo a concessionária, foram mobilizadas equipes extras de campo, técnicos, também canais de atendimento para fortalecer e acelerar o restabelecimento da energia em casos de interrupções no serviço. Com relação à previsão do tempo, a gente teve aí uma tarde de quinta-feira com sol entre poucas nuvens. Já foi possível sentir essa ventania agora durante a tarde. A temperatura média máxima foi de 26,9 graus na cidade de São Paulo. E segundo o Centro de Gerenciamento de Emergências, como eu disse, podemos ter eventos até de 60 km por hora. O CGE mantém o alerta para a possibilidade de pancadas isoladas de chuva até o fim da noite. E amanhã teremos uma situação como essa que eu descrevi há pouco, com as rajadas que podem aí chegar nos 100 km por hora. Então você, ouvinte, fique atento. 6h25, vamos tocar com o Chico Batera, Kiko Continentino e Luiz Alves, do André Victor Correia, André de Sapato Novo.

0: Você ouviu André de Sapato Novo, música do André Vitor Correia com o Chico Batera, o Kiko Continentino e o Luiz Alves. 6h29, hora de falar do Jornal da Cultura com a Rita Lisauskas. Rita, boa noite.
1: Boa noite, tudo bem?
0: Tudo bem. O que não está bem é a relação Polícia Federal-Supremo Tribunal Federal, né?
1: Pois é. A Polícia Federal entrou em campo hoje, né, para defender ali a própria autonomia. Foram 27 superintendentes regionais da corporação que escreveram ali uma nota conjunta, divulgaram esse documento em apoio à direção-geral da PF e afirmaram que as investigações devem seguir, né, exclusivamente a lei e as provas, e mandaram ali um recado, né, sem interferências políticas, ideológicas ou pessoais. O que que está por trás, né? Esse manifesto ele foi divulgado ali em meio a um acirramento da crise entre a cúpula da PF. O seu diretor, o Andrei Rodrigues, e o ministro do Supremo Tribunal Federal, o André Mendonça, porque André Mendonça tem questionado ali procedimentos adotados nas investigações, tanto sobre as fraudes do INSS, como no caso do Banco Master, e aí entrou em campo determinando, por exemplo, que os atos de apuração sejam enviados ao gabinete dele, né, do André Mendonça, proibiu mudanças na equipe responsável pelos inquéritos sem sua autorização. Então, é o STF dizendo para a Polícia Federal como ela deve
0: Tem que atuar.
1: investigar e como ela deve atuar, né? Então, é sobre isso, e a gente vai falar um pouquinho sobre essa crise hoje no Jornal da Cultura. A gente vai falar sobre envelhecimento e a gente vai receber um novo comentarista para o Jornal da Cultura. A gente vai dar
0: Maravilha.
1: as
0: Quem
1: boas-vindas
0: é?
1: ao Jorge Félix. Ele é professor gerontologista da USP, pesquisador da FAPESP em envelhecimento populacional. Ele veio ao Jornal da Cultura em um dos nossos programas especiais sobre
0: Especial,
1: eleições.
0: perfeito.
1: E aí a gente trouxe, e ele é o nosso novo comentarista, e a gente vai aproveitar essa expertise dele para repercutir um estudo que comparou cerca de 30 mil idosos do Brasil e da Europa e concluiu que o declínio funcional relacionado ao envelhecimento começa, em média, 10 anos antes entre os brasileiros. Então a gente vai discutir, tem CEP, né? Depende de onde a pessoa vive, e isso obviamente não é
0: Qual a
1: sobre
0: influência?
1: endereço, né? Mas é sobre qualidade de vida, acesso a oportunidades, educação, saúde, né? Então, você envelhece melhor se você viver num lugar em vez de viver em outro, né? É uma discussão muito importante,
0: Profunda.
1: principalmente porque estamos vivendo mais, ainda bem, né, em todo mundo, mas a gente quer, obviamente, viver também melhor.
0: Melhor.
1: A gente vai falar sobre o julgamento, né, que aconteceu no pleno do STJ, que decidiu nesta quinta-feira aplicar ao ministro Marco Buzzi a pena de perda do cargo após a conclusão de um processo administrativo que apurou denúncias de assédio sexual, de importunação sexual e injúria contra o juiz. A decisão foi numa sessão fechada, foram 5 horas de julgamento. Eu não sei se os nossos ouvintes lembram, né, mas uma jovem de 18 anos que afirma ter sido importunada sexualmente pelo juiz durante uma viagem ao litoral catarinense que ele fez com a família dele e a família dela. E depois dessa denúncia, uma ex-colaboradora do gabinete do ministro também fez uma denúncia de assédio sexual. E o interessante que, né, a gente vai discutir é que é a primeira aplicação das novas regras aprovadas pelo CNJ, que passaram a prever a perda do cargo como sanção e não aquela lógica antiga de aposentadoria
0: compulsória.
1: compulsória.
0: A PGR tinha, inclusive, defendido a aposentadoria compulsória para ele, mas como foi revista essa situação, acabou também pedindo a pena máxima.
1: Exatamente, essa aposentadoria que, para os olhos da opinião pública, não é uma punição.
0: Vantagem alguma.
1: É um prêmio,
0: É vantagem
1: né?
0: só para ele, né?
1: Bom, além do Jorge Félix, a gente vai ter o jornalista Nelson Garrone, correspondente da TVI CNN em Portugal com a gente.
0: Às 9 da noite.
1: E eu espero todos vocês.
0: Bom jornal para você.
1: Até lá.
0: Até. A gente para um rápido intervalo. Na volta tem mais informação, prestação de serviço e mais música instrumental brasileira, é claro. Até já.
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0: São 6 horas e 35 minutos. Eu retomo de volta para casa com as principais informações do trânsito. A gente acaba de olhar o monitoramento e me chamou a atenção aqui o índice de lentidão desta noite de quinta-feira, desse comecinho de noite de quinta. São 932 quilômetros de vias com problemas agora, segundo cálculos apresentados pela CET. Vamos seguir com mais música para você. Agora a gente vai tocar o João Donato e Grupo, uma do Ari Barroso. É a Aquarela do Brasil.

Aquarela do Brasil, do Ari Barroso, com uma interpretação feita pelo João Donato e grupo. Faltam 19 minutos para as 7 horas da noite. Falar um pouquinho de economia, porque o percentual de famílias brasileiras com algum tipo de dívida chegou à marca de 82% no mês de julho. Esse que é o maior índice da série histórica da Confederação Nacional do Comércio. O resultado representa um aumento de 0,4 ponto percentual em relação a junho e de 3,5 pontos na comparação com julho do ano passado. O cartão de crédito continua sendo o principal responsável pelo endividamento, aparece em 85% dos lares com dívidas, e essa pesquisa também mostra que 19% das famílias comprometem mais da metade da renda mensal com pagamento de contas e financiamentos. Apesar do avanço do endividamento, a inadimplência apresentou uma leve queda, passando de 29,9% para 29,8% entre junho e julho. Aqui uma curiosidade: os consulados do Brasil passaram a adotar um novo sistema para emissão de passaportes lá no exterior. A partir de agora, os documentos deixam de ser confeccionados nas repartições consulares e passam a ser produzidos pela Casa da Moeda aqui no Brasil, antes de serem enviados aos países onde serão entregues aos solicitantes. A mudança foi motivada pelo aumento da demanda. Segundo o Itamaraty, a emissão de passaportes no exterior passou de 195.600 em 2024 para 274.400 no ano passado, crescimento de 40%. Só no primeiro semestre deste ano já foram emitidos quase 189 mil documentos, uma alta de 26% em relação ao mesmo período de 2025. De acordo com o Ministério de Relações Exteriores, o novo modelo deve aumentar a segurança dos documentos e tornar a produção mais padronizada. Vamos com música, vamos com o Bandolim Elétrico de Luiz Rabelo e com arranjos do José Antônio. Carinho para de Mé.

Carinho para Dimé, de Luiz Rabelo, com arranjo do José Antônio, tocada pelo bandolim elétrico. 6h45, representantes de Israel e do Líbano retomaram em Roma as negociações mediadas pelos Estados Unidos para tentar implementar um acordo de segurança firmado entre os dois países e reduzir as tensões na fronteira. As conversas ocorrem em meio ao impasse sobre o desarmamento do Hezbollah, que é considerado um dos principais obstáculos para o entendimento duradouro. O governo libanês afirma que pretende fortalecer o controle do Estado sobre o sul do país, mas enfrenta forte resistência do Hezbollah, que rejeita entregar as armas. Israel, por outro lado, condiciona novos avanços no processo ao enfraquecimento do grupo armado. E o surto de ebola na República Democrática do Congo continua avançando rapidamente. Em apenas 10 dias, o país registrou mais de 1.000 novos casos da doença, segundo autoridades de saúde. E com isso, o total de infecções confirmadas já ultrapassa os 4 mil, tornando este o segundo maior surto de ebola da história, atrás apenas da epidemia que atingiu a África Ocidental entre 2014 e 2016. O epicentro da crise está na província de Ituri, no nordeste do país, mas a doença já se espalhou para outras regiões. 6h47, seguimos com o grupo Nó em Pingo d'Água, de Nonato Luiz, Viola Violada.

Viola Violada, de Nonato Luiz, com um nó em pingo d'água. Notas culturais, a Orquestra do Teatro São Pedro e o pianista austríaco Kiron Atom Telian, destaque da música clássica europeia, se apresentam em sessão única nesta sexta-feira no Teatro São Pedro. No concerto, em parceria com Cultura Artística, eles interpretam a ópera Nabucco, de Giuseppe Verdi, além de obras escritas por Sergei Rachmaninoff e Antonin Dvorak. A regência do armênio Manuel Tjeknavokian, este é o nome. A apresentação começa às 8 da noite, lá na Rua Barra Funda, número 171. Os ingressos estão na aba do Teatro São Pedro, na plataforma INTI. E o racismo estrutural no Brasil e o direito da população negra de contar a própria história são discutidos em espetáculo teatral, que estreia daqui a pouco, às 8 da noite, lá no Itaú Cultural. As Armas Milagrosas, seis personagens à procura da existência, discute as temáticas a partir de clássicos do dramaturgo Luigi Pirandello e do poeta Aimé Césaire. A trama começa com um ensaio do teatro interrompido por funcionários do espaço, que entram em cena para reivindicar o protagonismo da narrativa. E quem assina a direção é Anderson Negreiro, também responsável pela dramaturgia junto a Daniela Manrique. As sessões gratuitas acontecem até o próximo dia 16, sempre de quinta a domingo, com reservas de ingressos pelo site itaucultural.org.br. Para terminar o programa de hoje, trouxemos uma do Marcos Valle com Paulo Sérgio Valle. O Marcos, Alberto Continentino e Renato Massa Calmon tocam Adam's Hotel.

0: No De Volta para Casa, Adams Hotel, de Marcos e Paulo Sérgio Vale, com Marcos Alberto Continentino e Renato Calmon. São 6h57, um último destaque, informação internacional de agora, do finalzinho da tarde. O presidente dos Estados Unidos, Donald Trump, assinou nesta quinta-feira dois decretos para restringir o acesso à cidadania americana para filhos de estrangeiros. O primeiro trata de casos do chamado turismo de nascimento, que é quando os estrangeiros viajam para os Estados Unidos para que os filhos nasçam no país e obtenham com isso a cidadania americana. Já o segundo impede o reconhecimento da cidadania americana de crianças nascidas nos Estados Unidos e que sejam filhas de integrantes de missões diplomáticas. A proposta ainda pode ser estendida no futuro a territórios americanos como Porto Rico, caso o Congresso concorde em alterar, em mudar as regras atuais, né? Esse decreto acaba regulamentando que a prática de viajar ao país apenas para garantir cidadania automática aos recém-nascidos seja usado aí de uma forma de exploração indevida do sistema de imigração e uma ameaça à segurança nacional. Então fica aqui o registro de Trump assinando o decreto para negar cidadania em casos de turismo de nascimento. E com essa a gente chega ao fim do De Volta para Casa, com a produção da Sandra Vasconcelos, apoio de Gabriel D'Ângelo, seleção musical Eduardo Weber, mesa de som Armandino Corbal, trabalhos técnicos Wagner Freitas. A você boa noite, bom descanso e até amanhã. 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
3: Olá, bem-vindos! Começando o nosso Coletânea com os sucessos da música brasileira, aqui pela Rádio Cultura Brasil. Fique com a gente!

0: Milton Nascimento, Dilo Borges e Márcio Borges, quem sabe isso quer dizer amor. Antes, abrindo aqui o nosso Coletânea, pela Rádio Cultura Brasil, Lulu Santos, dele mesmo, Tudo Bem. Agora tem Tim Maia.
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0: Erasmo Carlos, música do Erasmo, Gente Aberta. Antes ouvimos Tim Maia, composição do Tim, O Caminho do Bem.
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1: Aqui no Coletânea, pela Rádio Cultura Brasil, ouvimos Jair Rodrigues, de Alberto Paz, e Edson Menezes, Deixe Isso Pra Lá. Antes, com Cláudio, ouvimos Deixa Eu Dizer, música de Ivan Lins e Ronaldo Monteiro de Souza, e eu abri esse bloco com Deixa, gravação de Vinícius de Moraes e Coro. É uma parceria essa música do Baden Powell com Vinícius de Moraes. O Coletânea segue agora com Guilherme Arantes.

0: Marcelo Genesi e Laura Lavieri, parceria do Genesi com Chico César, Felicidade. E abrindo esse bloco, Guilherme Arantes, dele mesmo, Cuide-se Bem.
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Carlinhos Brown e Doces Bárbaros, tema de domínio público, Quixabeira, antes também aqui, nesse bloco do Coletânea pela Cultura, Chico César, dele mesmo, Mama África.

Toquinho, dele e Mutinho, ao que vai chegar, antes Doricaime, na parceria de Marcos Valle, Paulo Sérgio Valle, viola em Luarada. E abrindo esse bloco aqui do Coletânea, nós ouvimos Alexandre Gismonte Trio relendo o clássico de Luiz Gonzaga e Humberto Teixeira, Asa Branca.

0: MPB4 e Quarteto em Si, na música de Tom Jobim, Falando de Amor. Fechando assim o nosso Coletânea de hoje aqui pela Rádio Cultura Brasil. Produção e apresentação minhas, eu sou Alexandre Ingrevalo, trabalhos técnicos Ariel Novaes. Valeu, muito obrigado pela sua companhia, deixo aquele abraço e até a próxima. Tchau.
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10: 19 horas e 59 minutos.
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Olá, ouvinte da Rádio Cultura Brasil. Eu sou a Laura Mayumi, chegando com nossa programação musical, e eu vou abrir essa hora com o som da Bluebell, no banco de trás.

Esse foi Geraldo Azevedo, uma parceria dele com Renato Rocha, Dia Branco, antes Bluebell dela, no Banco de Trás. Seguimos com Xênia França cantando Gonzaguinha.

Você ouviu Luísa Lian com Ônibus Lotado, música de G. Marques. Antes teve Xênia França, Comportamento Geral, do Gonzaguinha. Na sequência, Marina Lima com Acontecimentos.

Ouvimos Letúce com Binóculos, composição do Lucas Vasconcelos. Antes, Marina Lima, parceria dela com seu irmão Antônio Cícero, Acontecimentos. Na sequência, tem Moreno Mais Dois com Marambaia.

Carlinhos Brown e Marisa Monte com Busy Man. A parceria é de Carlinhos Brown e Arnaldo Antunes. Antes teve Moreno Mais Dois com Marambaia, de Henricão e Rubens Campos. Seguindo com música aqui em 77,9 FM, agora Paula Toller.

Márcia Castro com Revendo Amigos, música de Wally Salomão e Jardes Macalé. Antes teve Paula Toller Derretendo Satélites, de Herbert Viana e Paula Toller. Na sequência, tem som dos Mutantes, Ando Meio Desligado.

de Tony Garrido, Lazão, Da Gama e Bino Farias. Antes teve Os Mutantes com Ando Meio Desligado, de Rita Lee, Arnaldo Batista e Sérgio Dias. E a gente segue com Herbert Viana e a participação de Zélia Duncan.

Essa foi a Carol Conká com a participação do Luiz Melodia, composição dela, Até Amanhecer. Antes, Herbert Viana e Zélia Duncan, composição do Herbert, Partir Andar.

0: Você ouviu o som da Cell, parceria de composição dela com o Halek Hayat, 10 contados. Eu sou a Laura Mayumi, na programação musical e na apresentação. Agradeço muito sua companhia. Estou de volta amanhã nesse mesmo horário. Um beijo e até a próxima.
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7: Quinta-feira, 6 de agosto, o Jornal da Cultura começa agora com os seguintes destaques. Em meio a atrito com o ministro do Supremo Tribunal Federal, André Mendonça, relator dos desvios do INSS na corte, 27 superintendentes da Polícia Federal defendem as investigações da instituição sobre o caso e reafirmam independência e compromisso com a Constituição na condução dos inquéritos. Superior Tribunal de Justiça condena o ministro Marco Buzzi à perda do cargo após acusações de assédio e importunação sexual. Decisão final será dada pelo STF. Brasileiros perdem...